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1: Legal, legal, 21 horas mais 11 minutinhos. Eu falei, super bloco, né? Esse bloco aí eu não ia falar, né? Você curtiu nesse bloco por aqui, Mato Grosso e Matias, de igual pra igual. Antes teve Corpo e Alma, Ela é Gostosa, na indicação do Sidney Buratti. Ataíde Alexandre com Laço Aberto, na indicação da Fátima Carlete. Se Ainda Existe Amor, com a banda Passarela, e abriu todas com PF no bailão, Amor da Gente, né? Deixa eu mandar um abraço pro meu sogro, Valmor Giacomone, parabéns, muitas felicidades, Deus abençoe grandemente a sua vida, teus sonhos sejam realizados, te amo. Aí, fazendo homenagem pra filhona, né?
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1: Pra Camila.
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1: 21 horas mais 12 minutinhos, eu vou pra um rápido intervalo, os apoiadores culturais por aqui. E já já eu estou de volta com mais música, tá? Não sai daí, fica junto comigo, que já já eu estou de volta.
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2: 9 e 15.
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5: De volta com mais música por aqui, Banda Modelo, direto ao assunto e Paixão Bandida.

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1: 21 horas mais 22 minutinhos, show de bola, né? Foi aí Teodoro e Sampaio, telefone no ar, um modão sertanejo do bom por aqui, né? Oh, coisa boa!
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1: Olha, eu quero mandar um abração especial pra você que tá trabalhando e tá curtindo a programação da Anauim, você que está aí sintonizado no 106,3 no seu rádio. Pessoal que tá trabalhando por aí, quero mandar um abraço especial pros motoristas de aplicativo que estão rodando pela cidade e sintonizados aí na 106.3 Anauim FM. Também pros policiais militares, os plantonistas aí, socorristas do SAMU. Pessoal aí do 16º Esquadrão de Cavalaria Mecanizada aqui, o Exército de Francisco Beltrão. Pessoal do Corpo de Bombeiros também conectados por aqui, ligadinhos, né? Sintonizados na 106.3. Eu quero mandar pra vocês aí um abraço, um excelente trabalho. Né? E desejar que tudo de bom aconteça nessa noite pra você, né? Que seja uma noite tranquila pra todos de trabalho, né? Tá bom?
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1: Vamos com mais música por aqui, vamos trazendo mais sucesso. Agora sim, vem chegando mais sucesso. O som do Kid Abelha por aqui, porque maio tá acabando, né? Maio!

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1: Nove e 28.

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1: Muito bem, chegou a hora da música da saudade por aqui, né? 21 horas mais 36 minutinhos, é claro. Durante o programa você recorda muito sucesso, como foi o caso dessa que a gente rodou agora, do Chitãozinho Chororó, Nuvem de Lágrimas. Mas nós temos aqui um quadro que é um momento oportuno e especial pra gente matar a saudade de alguma música, né? Seja ela internacional, nacional, independente do ritmo, seja do rock, seja do sertanejo, seja da MPB, de bandas, enfim. Cada dia a gente escolhe aqui uma música para você matar a saudade. E hoje, o TBT de hoje, para você matar a saudade, a música da saudade de hoje, é uma música que fez sucesso aí. Eu nem vou dizer que é da música sertaneja, talvez é da música brega sertaneja, mas também da música popular brasileira, né? Porque essa música, ela ficou assim conhecida nacionalmente aí, né? E é uma música que, independente de gênero, né? Uma música que fez muito sucesso, que marcou muito. Um dos grandes nomes da música sertaneja, a música da saudade de hoje com o Barreirito e o Menino da Canoa.

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2: 9:43. 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
3: De volta com mais música por aqui, banda Porto do Som, forçando a barra.
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Muito bem, 21 horas mais 46 minutinhos. Aqui, ó, deixa eu dar um recadinho por aqui, a Noiliva Cariana, minha sogra, né? Boa noite, Deus abençoe você aí. Peço uma música e ofereço pra Camila. E essa aqui, ó.

0: Foi aí então, né? O Manuel Gomes e os parabéns. Legal, né? Aí, ó, viu? Tá vendo? Tá vendo? Tá vendo?
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0: Bela homenagem aí da mamãe, né? Da Noiliva Cariano, a minha sogra aí.
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0: Homenageando a sua filhona Camila, né?
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0: Legal, né? Olha, Cristiano Rosário tá pedindo aqui, ó, nave som. Sinto muito, mas não sinto nada. Eu vou rodar a próxima, tá? A próxima que eu vou rodar é nave som, tá legal? Vamos lá, 10 minutinhos faltando pras 10. Depois dessa linda homenagem por aqui, né? Que nos emocionou, deixou nós muito felizes. Depois dessa linda homenagem por aqui, a gente vai com mais música. Vamos trazendo mais sucesso por aqui, né? É, agora a gente vai curtir por aqui, ó.
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0: Banda Nave Som, sinto muito, mas não sinto nada. Indicação da Cristiane do Rosário aí, ó.

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1: Legal, legal. Foi o musical Integração. Tá difícil te chamar de ex. Antes teve na Visson. Sinto muito, mas não sinto nada, né? Deixa eu mandar um boa noite aí pro Valdir Bobins, que tá chegando por aí. Boa noite, meu querido. Obrigado pela sua companhia, tá legal? Olha, são 21 horas mais 56 minutinhos. Faltando 4 minutinhos pras 10. Estamos chegando ao final do Agito 106 desta terça-feira, dia 26 de maio. Agradecendo a você, amigo ouvinte, agradecendo a você que me acompanhou através do aplicativo, através do site, das plataformas que estão retransmitindo a programação. Também você que esteve comigo na live do Facebook. E claro, em especial você que está sintonizado juntinho comigo aí no 106,3 no seu rádio, né? Quero agradecer a todos pela sua companhia, desejar a todos uma ótima noite, excelente noite de descanso. Desejar a você uma excelente quarta-feira que está começando. Amanhã é quarta-feira. Amanhã aqui o programa Agito 106 é o Love, né? Especial Love. Então você não pode perder, tá legal? Vai doer. Mais uma vez, quero desejar e mandar um beijão aí pra minha esposa, que hoje é uma data especial, né? Ela está completando idade nova, está celebrando a vida, e nós estamos celebrando a vida juntinho com ela. Então, mais uma vez, um beijão pra você, parabéns, felicidades, e que seja um novo ciclo aí marcado de muitas realizações, né? Tudo diferente. É o seu primeiro aniversário com o seu filhão. Que você possa aproveitar muito e muito e muito aí. Ter muitas alegrias aí neste próximo ciclo, tá bom? Um beijo pra você, beijo pro Rafael, meu filhão. Beijo a todos os ouvintes que acompanharam, né? Obrigado pela sua companhia. E amanhã, às 20 horas, eu estou de volta com mais um Agito 106, esperando a sua participação. Tchau, tchau. Vou deixar rodando mais uma por aqui. A última da noite com a banda Pérola Negra, Asas. Vem por aí o Sertanejo Bom Demais. Tchau, tchau.

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0: E lembre-se, desenvolver a criança é desenvolver a sociedade.
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3: 10:22.

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2: Dez e 45.

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2: 11:09.

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1: Onze e 26.

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1: 11:47.

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1: 1:41.
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1: 1:45.
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1: 1:50.
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3: 1:54.
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3: 1:58.
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20: 2:03. 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

0: vamos apresentar dicas e truques para a sua cozinha. Se o feijão ficou muito salgado, adicione algumas folhas de couve. O couve absorverá o excesso de sal e dará um ótimo sabor ao feijão. Daqui a pouquinho tem muito mais. Fique com a gente.
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Então, a gente tá de volta, tá, gente? Deu um probleminha aqui no nosso microfone, tá? Mas já estamos de volta, né? Sem microfone não tem como fazer programa, né? Já estamos de volta. Bom dia pra você, 8 horas e 27 minutos. O bom cafezinho já está servido pelas mãos da dona Helenice. Um bom dia pra você que ouve a programação 106. Aí na sua casa também tomando um bom café, um bom chimarrão. Bom dia pra você, tudo de bom. Até as 11 da manhã a gente vai com você, trazendo muita música legal no seu rádio, tá bom? Bom dia, cidade, bom dia pra você. As informações policiais das últimas horas, um casal ferido após cair em uma ribanceira aqui em Francisco Beltrão. Um casal ferido após um sinistro de trânsito registrado ainda nesta manhã no Nova Petrópolis, em Francisco Beltrão. Agora há pouco, com informações apuradas no local, um Palio descia pela Rua das Flores, no trecho conhecido como Morro da Jube, quando o veículo teria apresentado falhas nos freios. Para evitar a consequência mais grave, o condutor realizou uma manobra, porém o carro acabou saindo da pista e caiu em uma ribanceira às margens da rua Rio Grande do Norte. Os dois ocupantes sofreram ferimentos considerados leves e foram socorridos por equipes do SAMU, sendo encaminhados para atendimento hospitalar. Equipes dos bombeiros também foram acionados para prestar apoio no resgate e o atendimento da ocorrência. Tá aqui então esse sinistro de trânsito aqui em Francisco Beltrão. O cara fez uma manobra aqui arriscada para se safar e deu certo. Graças a Deus, né? Ficou sem freio o Arthur, ele jogou pro meio do mato ali e caiu na ribanceira. Mas tá tudo bem com o casal, apenas ferimentos leves. Graças a Deus, né? Duas pessoas feridas entre grave colisão. Aonde que eu vi grave aqui? Não tem grave. Eu li grave colisão, não tem grave colisão. Eu fiquei assustado com o carro da ribanceira tombado por isso. Um sinistro, ainda ontem à tarde, ao meio-dia 15, cruzamento da Pernambuco com a Maringá em Beltrão, envolveu um Gol e um Peugeot 307. Após a batida, os veículos atingiram um Fiat Argo que estava parado. Os bombeiros atenderam a ocorrência, que encaminhou o motorista e uma passageira do Peugeot para avaliação médica na UPA. Né? Mais um acidente ontem também. Parece que o tempo fica emburrado com chuva, o povo fica todo mundo doidão, né? Fica todo mundo doidão.

Ok, gente, antes aí no princípio, né, do programa, pra você que ouve a gente sempre falou assim, ué, que deu que não tá falando, já é 8 horas e pouco, né? Tivemos só um pequeno problema aqui no nosso mic. Já está tudo resolvido, tá bom, gente? Então tá bom, que bom, né? E você aí, como é que foi o seu descanso, sua noite de sono? Foi tudo certo, tudo bem, dormiu, descansou? O mais importante é isso, descansar, né, gente? Uma noite de sono, todo mundo merece uma ótima noite de sono. Pessoa que não dorme direito, realmente, né? Aí fica estressada, fica cansada, né? A preocupação gera aí uma intolerância com muita coisa também. Mas o importante mesmo é poder deitar à noite e descansar, né, gente? Que importante isso. 8 horas e 31, bom dia pra você. Muito obrigado pela sua audiência. Hoje, manhã, do dia 27 de maio. Ontem mais uma colisão com moto e caminhonete, deixou aí um motociclista ferido aqui em Francisco Beltrão também, né? Ferimentos leves, ocorrência essa aqui no bairro Luther King, ok? Mais uma ocorrência por aqui, vamos lá. É, muitas ocorrências durante os dias todo aqui, né, gente? Bombeiros e polícia e SAMU. Uma loucura, correria total por aqui, né? Em Francisco Beltrão, ainda mais, parece que quando chove, né? Como estávamos comentando por aqui, o povo parece que fica todo mundo meio que angustiado e corre pra lá e corre pra cá, né? E pressa, e chuva, que não viu que embaçou o carro e não sei o quê. Vira uma loucura, né, gente? Enfim, um bom dia pra você que ouve a programação 106, você que está com a gente curtindo a programação aí. A gente vai até às 11 horas da manhã, trazendo o melhor do programa radiofônico por aqui pra você também, ok? As informações do setor policial, tudo tranquilo por aqui nas últimas horas também. Vamos aqui. Fraude no edital do Detran é alvo de operação em São Lourenço, Floripa, Vitorino, além de outras cidades. Buscas ocorrem simultaneamente em 6 cidades catarinenses e em uma no Paraná. Fraudes, direcionamento de vagas e práticas de rachadinha envolvendo o edital do chamamento público do Detran Santa Catarina, alvos de operação em efeito dominó, deflagrado na manhã de ontem pela Civil por meio da Delegacia de Combate à Corrupção, DECOR, DEICE e o DEIC, né? E ao todo estão sendo cumpridos 21 mandados de busca e apreensão expedidos pelo Poder Judiciário. As buscas ocorrem simultaneamente em 6 cidades catarinenses: Floripa, São José, Palhoça, Içara, Criciúma e São Lourenço do Oeste, e também aqui do ladinho, né, Vitorino. A ofensiva mobiliza 80 policiais civis da DIC com o apoio da Diretoria da Polícia da Grande Floripa e da Diretoria da Polícia de Fronteira de Fron, além do suporte estratégico do DETRAN. O material arrecadado passará por análise técnica e o caso segue sob sigilo para garantir o sucesso das investigações. O nome da operação Efeito Dominó sugere a sequência de fraudes e desvios que se sucedem a partir do edital investigado e a queda em cadeia que a justiça pretende provocar entre os envolvidos. Muito bom essa matéria aqui, né? Parabéns à Polícia Civil, agora de Santa Catarina, que também vai passar a bola para a Polícia de Vitorino aí, né? No Paraná. Envolvidos aí em fraude no Detran dessas respectivas supracitadas cidades que a gente trouxe para você. Aí sim, né? Deixa eu ver aqui. Estou conversando com familiares da vítima encontrada morta hoje. Conforme informações repassadas, a esposa relatou que ele estava sendo ameaçado de morte por conta de drogas que teria pego para vender e não pagou. Onde é isso aqui? Em Pato Branco, gente? Né? É isso? Mataram um cara em Pato Branco, é isso aí? É doido, rapaz. Em Coronel Vivida, São Conjunto, Denarc, Barará, os caras misturam tudo aqui, rapaz. O pessoal falando aqui sobre que conversou com familiares da vítima que foi encontrada morta hoje. Ah não, ontem, 20h50. Conforme informações, a esposa relatou que estava sendo ameaçada, é isso aí. Me criei junto com ele, conheço os pais, ele se perdeu no vício, mas eram pessoas do bem, que triste. Cavaleiro Júnior. Garotão se envolveu aí com o tráfico e foi morto. Denarc, Pato Branco. Tá aí, gente. Infelizmente, né? Vamos em frente. Obrigado mais uma vez aí, você que ouve a programação 106. A gente traz informações assim, né? Dor pra família, luto pra família.
E, infelizmente, menos um aí no mundo do crime também. Digo infelizmente porque assim, né, gente? E a família? Tem família por trás disso, né, gente? Se o cara, que nem disse o cara aqui, se entrou pro mundo do crime, família, gente boa, menino entrou pro mundo do crime, é triste isso, né? Deus que me livre, né? Quem tem filhos aí, Deus me livre. Tem que pedir misericórdia a Deus e cuidar quando fala pra que, né? É triste isso, viu, gente? Tal da droga, quando envolve família aí, é triste, realmente. Né? Agora, exatamente, 8h36. Bom dia pra você que ouve a programação 106. Parou a chuva hoje? Daqui a pouco a previsão, né? A previsão aqui pra nossa região sudoeste do Paraná. Essas são as informações da região. Hoje é dia da lontra, hoje também é dia do marketing, dia do desafio, dia da biblioteca na Rússia, dia do picolé de uva, hoje é dia do chinelo de dedo, quem não tem chinelo de dedo, né? Hoje também é dia do protetor solar, importante mesmo no inverno, né? Hoje também é dia da mãe boliviana, hoje é dia também do serviço de saúde do exército, hoje é dia da saúde e condicionamento físico do idoso, hoje também... Início da Copa do Mundo da Itália de 1934, olha só. É aniversário então, né? Ok. Hoje também lançamento dos Flintstones, o filme. Olha que legal, vai ter os Flintstones, que legal. Ah, essa vamos ter que ir pro cinema, né, gente? Assistir os Flintstones, hã? Deve ter sido muito legal, ainda mais com a inteligência artificial. Agora imagens ficam chocantes, né? Mas não realistas, algumas sim, mas algumas não. Aí, é o medo do Vaticano, né? O Papa tem se orientado, inclusive, aí sobre a IA, né? Para não tomar o lugar das pessoas. Muito legal a aposta aí do Vaticano em falar sobre a IA, viu? Muito legal mesmo. Esse acordo, eu digo esse acorde, né, do Papa aí com se ater dos assuntos sobre IA e divulgar para a população também a respeito disso, tá, gente? Muito importante o que disse, né? O Papa, né? Muito importante. Enfim, vamos em frente, porque atrás vem gente. As principais notícias aqui da região sudoeste, no entanto, são essas. A gente traz agora também as principais notícias do Brasil e do mundo. Os principais sites de informações do país, depois também as informações aqui do nosso planeta. Como está as coisas aí fora, hã? Enfim, bom dia pra você, tudo de bom, obrigado pela sua audiência. A gente manda um abraço especial também aos amigos que ouvem a gente na Construção Civil, toda a rapaziada que tá sempre com a gente aí, né? Que beleza, muito, muito obrigado, né? É muita gente que ouve a gente aí, tá bom? Obrigado de coração a cada um de vocês que estão nos seus respectivos ambientes de trabalho, receba o nosso abraço. As informações policiais do Brasil. Explosão de bateria de bicicleta elétrica acende alerta em Fernando de Noronha. Ônibus desgovernado desce ladeira e bate em poste no Recife. Mulher encontrada viva 2 dias após sumir em passeio de jet ski em São Paulo. Explosão em barracão na Pompeia deixa um morto e 10 feridos. 8 pessoas feridas após ônibus bater em casa na zona oeste de São Paulo. Ex-companheiro que jogou mulher em penhasco em BH fugiu e foi preso. Operação mira falsos médicos que fizeram mais de 2 mil atendimentos em São Paulo. No Mato Grosso, Polícia Civil prende homem por invadir casa de vítima e descumprir medida protetiva. Homem é preso em Maceió por descumprir medida protetiva em favor da mãe de 90 anos com Alzheimer. Adolescente denuncia estupro dentro de estação de metrô em Salvador. Feira de Santana. Homem investigado por matar e ocultar cadáver do irmão é preso, suspeito de ameaçar testemunhas. Facção alugava carros para atacar provedores de internet no Ceará, aponta investigação. Homem foragido da justiça do Tocantins é preso em Imperatriz, no Maranhão. Sócio de agência da Serra Gaúcha é preso por posse ilegal de arma durante operação contra a milícia digital no Amapá. Casal instala câmeras voltadas para quartos de vizinha e é condenado por invasão de privacidade em Santa Catarina. A gente volta já com as internacionais por aqui. Bom dia. 20 para as 9.

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1: E aí, tudo bem? Ótimo dia para você que tá ligado com a programação 106, as principais informações também do setor policial aqui do Brasil. E agora a gente dá uma passadinha nos principais sites de informações do planeta para você, tá bom, gente? E aí, no mais, tudo bem? Tudo legal? Bom, gente, o que temos hoje aqui? Em Buenos Aires, Mucio, né? Defende reaproximação entre Brasil e Argentina. Só se mudar o presidente, senão não vai ter acordo. Não, a gente sempre vai ser essa brigaceira aí, viu, gente? É uma loucura. Não tô fazendo aqui apoio político, né? Todo mundo defende reaproximação entre Brasil e Argentina. Todo mundo quer ter isso, né, gente? Só que essa guerra política aí, como é também Irã, Estados Unidos, isso aí só acaba mesmo, é quando um dominar o outro. É uma loucura, viu? Quanto mais a gente tem, mais a gente quer, com certeza. Tô falando isso de uma forma geral, tá? Ser humano é estranho, viu? Rompimento de ataque de tanque químico deixa mortos e feridos nos Estados Unidos. Irã diz que 25 embarcações cruzaram o estreito de Hormuz em 24 horas. Irã restaura a internet parcialmente após apagão de 88 dias. Você imagina o caos que seria no Brasil sem internet. Lá foram 88 dias. Carro cai em ponte na China e é arrastado por fortes enchentes. Flávio Bolsonaro diz que pediu a Trump para classificar PCC e Comando Vermelho como grupos terroristas. Crise e protestos na Bolívia travam a expulsão de chefe do PCC preso no país. Síria encontra restos do programa de armas químicas de Bashar al-Assad. A gente já volta agora trazendo muito mais músicas.
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1: Ó, eu sou suspeito em dizer, mas eu amo Djavan, né? Você gosta de Djavan? Eu adoro Djavan. Só que essa música aqui já tocou antes, né? Que eu tava aqui, a gente tava ainda em ajustes do equipamento.
2: Amanhã,
1: e nem por isso a gente deixa de tocar outro Djavan. Já tocou essa aqui, gente. Não posso tocar de novo mesmo. Né? Porque tem gente que já ouviu. Então, vamos tocar outro Djavan pra não ficar feio, tá bom? Então tá bom, vamos lá. Sandra de Sá, Djavan e Marina Lima. Meu Deus, isso é coisa de peso. Bom dia.

0: Esse é o Alceu Valença do Brasil. Esse foi onde meu amigo Vilmar Vicelli visitou o mestre lá, né? Em Pernambuco. Que tal, hã? Que achou, Vicelli? Conseguiu ver o homem, né? Você é um cara de sorte. Bom dia, meu irmão. Tá me ouvindo aí ou não? Bom dia.
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3: Oi, tudo bem? Agora 8h54.

0: Hoje é quarta-feira, gente.
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0: Quem aqui quer verdura? Ei, Claudinho, como é que tá aí a feira do produtor? A feira do calçadão aqui no Centrão. É isso, meu irmão? Como é que tá tudo certo por aí?
2: É, hoje aqui na feira do calçadão, começar cedo, né? Hoje é dia do desafio. Para vocês que querem fazer uma atividade física aí, não adianta me olhar com essa cara, porque eu sei que a senhora faz atividade física na roça, né? No trabalho, né? Isso aí é normal, né? Bom dia, André.
3: Bom dia, Cláudio. Isso mesmo.
2: A gente fala que os agricultores, ele tem, né, uma academia em casa, na verdade.
3: É, não para, né? Desde cedo até a noite. Né?
2: É o trabalho de cada um, né? Mas como é que tá? O que, tem de bom aqui na feira do calçadão, meu amigo Andretta?
3: Bom dia, Cláudio. Tem bastante coisa, cara. Uma polentinha boa aí, uns pão, cuca, broa.
2: Opa, vai trabalhar até que horas?
3: Até final da tarde.
2: Tá certo. O meu amigo Hélio foi dar uma passeada. Vamos ver o que ele trouxe aqui hoje, hein? Laranja. Essa aqui é bergamota ou é bergamota? Não sei, né? Mas aqui, rabanete, alface. Aqui tem coisa boa aqui, que é uma chimia. Tem é pintacã? Como é que é?
4: Pintacã.
2: Pissacã. É quase igual um radite, né? Tem a couve. É, além do grosso aqui, tem a bolacha pintada do Andretta, tem o pão caseiro, tem o pão de milho, tem o pão de cenoura. É, tem coisa boa. Vamos comprar aqui pedir uma licença aqui pro meu amigo aqui. Tudo bem? Bom dia, como é que você tá?
5: Bom dia, tudo bem. Tudo bem.
2: Como que é o seu nome?
5: Luiz.
2: Luiz, você mora em que bairro, hein?
5: Eu sou do Cristo Rei.
2: Cristo Rei. Tá bom pra andar de moto? A gente que anda de moto é complicado, vai, né? No inverno, né?
5: Esses últimos dias deu uma esquentadinha, ficou melhor, né? Mas quando é frio de manhã, dá uma judiada nas mãos, principalmente.
2: Verdade. Qual que é a tua atividade aí, profissional?
5: Trabalho no comércio, vendedor.
2: Tá certo, bom trabalho, tá?
5: Obrigado.
2: Olha aí, chegando aqui, bom dia. Bom dia. Você tem aquele que você quer ou tem aquilo que você não quer, né? Pode ser que tenha coisas que você não queira e tem coisas que você vai procurar aqui na feira, né? Então, talvez muita gente procura e acha, né? Eu vou pedir licença aqui para esse senhor. Bom dia, tudo bem?
6: Bom dia,
2: chefe. Não se assuste, que esse corpão de bailarina é assim mesmo, né? Como é que é o seu nome?
6: É Valdair, né?
2: Valdair, você mora em que bairro aqui em Francisco Beltrão?
6: Nacango.
2: Nacango, o bairro da Rádio Anauim. Tá certo. Não. Vem sempre aqui na feira, de boa?
6: Poucas vezes, né? Poucas vezes, mas quando vem, dá vontade de ficar mais tempo, né? Mas o trabalho não deixa, que nem os outros. Precisamos trabalhar para voltar de novo, né?
2: Às vezes eu falo, quem procura alguma coisa, se tem aqui, né? Por exemplo, né? Tanto para o alimento como para o dia a dia, né?
6: Isso, não. Aqui, que nem os outros, a gente vem para cá, já sai com as mãos cheias, né? Já sai com as mãos cheias, cafezinho tomado. Já, para que o dia é puxado, né? Então a gente já pega já a alimentação aí para mandioquinha, salada, a gente já sai com as mãos já. Não sai de mão vazia.
2: De mão vazia.
6: Né?
2: Tá certo. Qual que é a tua profissão, meu amigo?
6: Eu sou autônomo, trabalho com piscina, né?
2: Certo.
6: Piscina, aquecimento, solar. Pensou em água, nós estamos lá.
2: Tá certo. Deixa o teu contato aí, faz um comercial gratuito aqui, um merchandising.
6: Então, a gente trabalhando com piscina aí, precisando, estamos aí às ordens, né? 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Tá. Chama certo. Nós lá, estamos à disposição.
2: Chama que eu volto. Bom trabalho para você, tá?
6: Pra ti também, meu
2: querido. Desculpa te incomodar.
6: Imagina, tá? Até. Bom trabalho.
2: Tá certo. Aqui tomando café. É a profissão aqui de várias pessoas que tem. Inclusive está o pedreiro aqui, né? Meu pedreiro já saiu correndo. Ele corre mesmo. Bom dia, meu amigo. Tudo bem?
7: Bom dia.
2: Você é do Alex, da Munissat?
7: Isso.
2: É? Como é que é o seu nome?
7: Rafael.
2: Rafael, vem sempre aqui na Feira do Calçadão?
7: Sim, toda quarta.
2: Que legal, né? É bom vir aqui, né? Como é que está a Munissat, hein?
7: Tudo bem.
2: Tudo certo?
7: Tudo certo.
2: Trabalhando?
7: Trabalhando bastante.
2: Há quanto tempo você trabalha lá?
7: Faz 3 meses.
2: Tá bom. Bom trabalho para você. Tá? Sucesso aí.
7: Obrigado.
2: Esse é da Munissat, né? O Alex. Hoje é dia do desafio, hoje é dia de nós correr, fazer uma atividade física, né? Uhum. Aqui em Francisco Beltrão. Tô vendo que o amigo tá atrasado aqui. Bom dia.
8: Bom dia.
2: Como que é o teu nome?
8: Edgar.
2: Edgar, tá certo. Você mora em que bairro aqui?
8: Marrecas.
2: Opa, bairro legal, né? Na verdade, não tem bairro ruim aqui, não, né?
8: Isso, né?
2: Você sabia que hoje é dia do desafio?
8: Não sabia.
2: É que eu vi você de fotos, tênis aqui, de roupa, já tá pronto, né?
8: Já fui pra academia, agora vim comer.
2: Tá certo. Tenha um bom dia, tá?
8: Valeu, obrigado. Você também.
2: E aí? O dia de hoje É assim mesmo, né? Tá meio carrancudo aí, meu amigo Gilson, meu irmão. Não sei se sobe ou não sobe. É igual aquela rádio do Paraguai, lá do Pantanal. Eles olham na janela. Vai chover ou não vai chover? Pode ser que vai chover, né? Pode ser que não, né? Muito bem, tranquilito. Valeu, meu irmão. Voltamos com você na sequência da programação da Rádio Alamina essa manhã de quarta-feira, Gilson.
0: Fechou, né, Claudio? 9 em ponto agora, tem mais músicas no seu rádio. Bom dia pra você que tá canalinho FM. 6.3. Muito mais músicas, a nova do Liga Joy com Sua Perfeição. No seu rádio, mais um grande sucesso pra você curtir junto com a gente aqui na sua 106.

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3: Agora, Momento Saúde por aqui. E você, como é que tá? Tudo bem? 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Bom dia.
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3: E aí, tudo bem? 9:12 agora. Tudo aí, ó. Todo mundo curtindo por aqui. 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
4: O Panamá, próximo adversário da seleção brasileira em amistoso preparatório para a Copa do Mundo, divulgou a lista dos 26 jogadores convocados para o Mundial de 2026. A equipe é comandada pelo técnico dinamarquês Thomas Christiansen e chega para a competição com destaque para o volante Adalberto Carrasquilla e o zagueiro José Córdoba. O amistoso entre seleção brasileira e seleção do Panamá está marcado para domingo, 31 de maio, no Maracanã, sendo um dos últimos testes antes da Copa. No Mundial, os panamenhos estão no Grupo L, ao lado de Seleção de Gana, Seleção da Croácia e Seleção da Inglaterra. 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
3: Pois é. E aí, como é que tá as coisas, meu amigo? Tudo bem com você? E aí, tudo na paz? Tudo legal? Então, tá bom. A Isa tá aqui com a gente. Isa, de novo, Isa. Você quer todo dia pra você? Não. Ontem ela... Não, ontem não. Antes de ontem, né? Foi acho que antes de ontem que a Isa pediu, né? Mas o que importa é que ela tá sempre ouvindo a gente por aqui. Muito obrigado. É muito bom estar com vocês também, que ouve a programação todos os dias e adora a nossa grade aqui também de programação, tá bom? Que legal, né? A Isa quer ouvir hoje. Nossa, tá romântica hoje. Mercosul, legal. Guilherme Santiago, ótimo. Israel Rodolfo e Jorge Matheus com Perdoou Nada. Então tá bom, Isa. Tá aqui, ó. Ela que mora aí no bairro Cang, sempre ouve a gente, né, Isa? Pra cima.

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8: E aí, tudo bem? Bom dia, 9h28 agora.

E no mais, tudo bem com você? Tudo certinho? Então tá bom, gente. É o seguinte, você lembra que a gente tá falando aqui praticamente quase todos os dias a respeito do El Niño, né? Como todos os meteorologistas também estão alertando as cidades aí de Santa Catarina, Rio Grande do Sul, como forma de prevenção aos efeitos causados pelo El Niño, municípios do Vale do Itajaí, em Santa Catarina, decidiram cancelar eventos tradicionais, gente. Até agora, foram confirmados os cancelamentos da Expofeira de Gaspar, a festa da colheita de Agrolândia, a festa estadual da Polenta, em Rio do Oeste, que seriam realizados entre junho e julho. As previsões indicam riscos de chuvas com volume elevado, enchentes, enxurradas, deslizamentos. E além de cancelamentos dos eventos, as prefeituras deverão adotar várias medidas preventivas a partir do decreto de alerta climático assinado em 18 de maio pelo governo do estado. Então, as informações que se tem até então desse assunto aqui é que cidades de Santa Catarina cancelam festas tradicionais em meio à previsão do El Niño, tá? Realmente é o que está tendo de comentário em toda a rede, né? Além do cancelamento dos eventos, as prefeituras deverão adotar várias medidas preventivas a partir do decreto de alerta climático também. Então, muitas informações, muitos meteorologistas já estão aí também desafiando a rota de anúncios sobre realmente o que tem que ser feito, o que vai acontecer no sul do Brasil, e não só no sul do Brasil, mas também no Nordeste, né? É assustador o que realmente eles dizem que vai acontecer com o El Niño, que está muito forte, e as previsões são sinceras, segundo informações das previsões aqui, né? Enfim, 9h30, a gente só espera que isso tudo tenha apenas o sentido que é uma previsão, como a gente sempre diz, e não aqui uma afirmação, né, gente? A música de volta.

com ela, Shania Twain, no seu radio. Já já a gente volta com mais músicas, mais sucessos do sul do Brasil, sertanejo, popular, uma mistureba de música legal pra você que você não tem noção. Muito legal, viu? Programação variada por aqui, totalmente eclética, a melhor, eclética. Já já voltamos com mais Sintonia da Cidade nesta manhã de quarta, com 27 de maio. Tudo bem por aí? Tudo legal? Tudo certinho? Então tá bom, a gente já volta. Fica ligado.

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1: Suprema Corte dos Estados Unidos rejeita recurso da Meta e mantém processo sobre vício no Instagram. SpaceX revela posse de 1 bilhão e 45 milhões de dólares em bitcoins em documento de IPO. SpaceX fecha contrato de 2,29 bilhões com os Estados Unidos para a rede de satélites militares. NASA escolhe Blue Origin para a primeira missão lunar não tripulada. NASA testa chip de inteligência artificial revolucionário para missões espaciais autônomas. SpaceX alerta para escassez global de GPUs em documentos de Apple. NASA testa material capaz de derreter rochas na Lua. Estados Unidos testam robô inédito para consertar e reabastecer satélites em órbita. DNA de fóssil ajuda a recriar rosto de mulher que viveu há 45 mil anos na Europa. Lucro da Xiaomi despenca 57% devido à crise global de chips. Estudo sugere que o sistema global de observação dos oceanos é mais frágil do que pensávamos. Você vê isso aqui, gente? Estão falando aí de aquecimento global, de El Niño, e é isso que a gente esperava ver na movimentação e nas especificações também de todas as informações originárias de observações, né? O Sistema Global de Observação dos Oceanos, o GOOS, revelou-se mais vulnerável do que se imaginava. Uma falha ou interrupção na coleta de dados compromete drasticamente a precisão das previsões meteorológicas globais, afetando diretamente setores cruciais como agricultura, pesca e gestão de eventos climáticos extremos. O impacto direto, a redução na qualidade e no volume de dados oceânicos, diminui a fidelidade dos modos ou em modelos climáticos, né? Para aprofundar-se nos dados e ofender e estender como esta fragilidade afeta o nosso dia a dia, existe uma reportagem muito legal sobre o estudo que sugere que o sistema global de observação dos oceanos é mais frágil do que pensávamos, né? A redução de medições já compromete as precisões e previsões do clima e pode afetar a agricultura, pesca e respostas ou a eventos extremos, né? Tá aqui mais um Olhar Digital também e, é claro, Mundo Tecnologia no seu rádio com apoio da GNU Informática. A gente volta já já.
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2: Quem é o cantor?
1: Rogério Magrão e banda por aqui.

0: Os irmãos Vitor e Léo por aqui no seu rádio. Que música linda, né, gente? Que delícia de música. E aí, gosta de Copa do Mundo? Então tá chegando mais um Boletim da Copa.
1: A República Democrática do Congo divulgou a lista dos 26 convocados para a Copa do Mundo de 2026 e chega embalada após garantir vaga no Mundial depois de 52 anos. O técnico Sébastien Desabre apostou em jogadores experientes e nomes conhecidos do futebol europeu, como o zagueiro Chancel Mbemba, o lateral Aaron Wan-Bissaka e os atacantes Cedric Bakambu e Meshack Elia. A seleção africana está no grupo K da Copa do Mundo e fará sua estreia contra a seleção de Portugal no dia 17 de junho. Depois, encara a seleção da Colômbia e fecha a primeira fase diante da seleção do Uzbequistão. A campanha marca o retorno histórico da equipe ao Mundial, já que a última participação havia sido em 1974, quando ainda competia como Zaire. 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
4: Oi, tudo bem? Agora 9h54. Daqui a pouco tem o Padre Ezequiel do Alpozo. Legal, né?

Mais de 50 milímetros de chuva em menos de 48 horas em Beltrão. Além do volume intenso, outro problema preocupa é o descarte irregular de lixo que acaba entupindo bueiros e comprometendo a vazão da água. Algumas imagens circularam, inclusive, aí, alguns registros do acúmulo de lixo que acabou indo parar no nosso querido Rio Marrecas, né? É complicado, né, gente? Que triste, né? Quanto lixo, né? Ainda tem gente que descarta forma irregular o lixo, né? Ainda existe em Beltrão, ainda muita gente sem noção. Infelizmente, é assim, né? Ô, meu querido Cláudio Zola, eu amo esse cara. Esse cara tem um som maravilhoso, tem uma frequência muito gostosa. Pra quem gosta de música, boa voz dele, né? Esse cara, é muito legal o trampo dele. Vamos curtir o paraíso. Tá na hora do paraíso já, né, gente? Tá aquela praia... Aquela caminhadinha na praia, assim, lá de manhã. Ouvindo um som assim, rapaz. Bom dia pra você. Tudo de bom, ótima quarta-feira. Cláudio Zoli por aqui.

0: Esse é o som do Roupa Nova por aqui. Frison. Mais uma super versão dessa super banda que a gente ama. Roupa Nova. Tem muito mais músicas pra você aqui no seu rádio.
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Olá, minha amiga, eu quero desejar para vocês muita paz, muita luz, que o coração possa acolher a graça de Deus que está sempre vindo ao nosso encontro e nós possamos fazer bem todas as coisas. Eu gostaria de conversar sobre a felicidade. A felicidade será apenas um instante ou nós podemos ter uma felicidade duradoura? A felicidade certamente significa vida bem-sucedida. E sobre isso é fácil conseguir unanimidade. Mas a questão é como conseguir uma felicidade duradoura? Será só uma questão de postura? Uma questão de estilo de vida ou das circunstâncias que envolvem a cada um? Felicidade significa estar bem consigo mesmo e de acordo consigo mesmo. Mas também é certo que a felicidade absoluta, como muitos pretendem e imaginam, está vedada a nós seres humanos. O que experimentamos é sempre uma felicidade relativa. A felicidade absoluta, dizem-nos os teólogos em seus escritos, nos espera somente após a morte no céu, quando não haverá mais necessidade e nós seremos plenos. Daí a palavra plenitude. Em nosso dia a dia, a felicidade é sempre atacada e ameaçada. Não podemos de forma nenhuma tê-la no sentido de possuí-la, agarrá-la e segurá-la com a mão. Só raras vezes conseguiremos experimentar um momento de felicidade absoluta. No momento em que temos esta experiência, nada falta. Mas pode ser que no instante seguinte já nos sintamos de novo dilacerados. Algo vai mal em nossa vida, uma experiência

0: crescem e terás uma vida feliz. Ou seja, nós precisamos viver na situação em que nós estamos inseridos, sem continuamente só desejar outra coisa, outra realidade. O importante é viver a vida que nós temos, a situação que nós temos, e ir superando sempre da melhor forma. E encontrar nisso aí, nessa realidade, razões para ser feliz. Um forte abraço. Deus te abençoe, em nome do Pai, do Filho e do Espírito Santo. Amém. Até o próximo encontro.
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0: Esse é o Vando, rapaz. Quanta lembrança boa essa música, né? Eita. Quem sabe canta junto com o Vando. Vai, canta aí, vai.
1: Passarinho na galóia.
0: A gente já volta com mais músicas e também a previsão do tempo aqui para Beltrão e sul do Brasil.

0: Previsão do tempo para quarta-feira, 26 de maio de 2026. Região Sul. Em Curitiba, Paraná, o dia vai ser de céu com muitas nuvens, mas sem previsão de chuva. Os termômetros registram mínima de 13 e máxima de 20 graus. A umidade relativa do ar oscila entre 100% e 50%. Tubarão, Santa Catarina, celebra mais um ano de fundação com céu encoberto, mas sem previsão de chuva. Os termômetros registram mínima de 14 e máxima de 21 graus. A umidade relativa do ar fica entre 100% e 50%. Você ouviu a previsão do tempo para quarta-feira, 26 de maio de 2026.
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2: Agora para Francisco Beltrão, né? Essa foi para o sul e agora para Beltrão. Hoje, quarta-feira, mínima de 12, máxima de 20. Sol com muitas nuvens durante o dia e períodos de céu nublado. Noite com muitas nuvens, mas aqui a previsão é para 0,0 milímetros. Mas a umidade relativa do ar está em 98%. A previsão para hoje, então, aqui não está marcando chuva. Amanhã, quinta-feira, também sol e muitas nuvens à tarde. À noite, o céu ainda fica com muita nebulosidade, mas não chove. Na sexta, a mínima de 12 e máxima de 22, sol com muitas nuvens, pancadas de chuva à tarde e à noite. A previsão para chuva na sexta e no sábado, sol com muitas nuvens e pancadas de chuva à tarde. Muitas nuvens à noite, sem chuva. Aqui em Francisco Beltrão, mínima de 15 e máxima de 20. Dá uma esquentadinha aí ainda no sábado. Enquanto isso, a temperatura mínima do ar se releva aí, é claro, a praticamente 12 a 14%, tá bom? 10h24 agora, bom dia pra você, a gente volta com mais músicas no seu rádio, pra você que tá ligado com a programação 106, já já a gente tá de volta, fica aí, não sai daí!
3: Essa você precisa anotar, porque agora vamos apresentar dicas e truques para a sua cozinha. Para tirar manchas de ferrugem de tecidos, coloque sal sobre o local manchado. Pingue algumas gotas de limão, deixe secar ao sol e depois lave. Daqui a pouquinho tem muito mais. Fique com a gente.
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7: Oi, tudo bem? 10h27 agora. E aí, na paz, tudo bem? Tudo legal contigo? E como é que tá as coisas por aí? Conhece o Christopher Cross, gente? Esse cara aqui é fantástico. Mais um grande sucesso pra você recordar aqui no Sintonia da Cidade.

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1: E aí, tudo bem? Bom dia, 20 para as 11.

continua aqui. E aí, tamo de volta agora sim com a Hora do Gauchão por aqui. A Estância do Tio Zeca é a música que a gente ouve quase todos os dias aqui, né, gente? Você gosta de ouvir música gaúcha aqui? É na Estância do Tio Zeca, na Estância do Tio Neri. Hã? Elmo de Freitas. Levanta, velho.

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Tchê, garotos, no melhor da hora do gauchão por aqui. Não pode parar. Já já está por aqui. Evaristo Castanha, Altamiro Oliveira, trazendo para você mais um Caminhar Solidário. Já já.

0: Por aqui, a hora do gauchão, Luiz Carlos Borges, Cavalo Crioulo. Que voz bonita desse cara aqui, rapaz do céu. Assim a gente vai encerrando por aqui mais um Sintonia da Cidade. E traz a música da Saudade para encerrar o programa de hoje por aqui.
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0: Viagem ao fundo do ego. Ego Trip. Tchau, gente. Até amanhã. Bom dia pra você.

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0: tá. Bom dia, bom dia. Bom dia pro Gilson, que está aqui nos acolhendo aqui na nossa rádio Nauim. E o Altamiro, meu companheiro também. E nós estamos novamente aqui para fazer a nossa reflexão, a nossa saudação a todos os que nos prestigiam com sua audição. Altamiro, pode fazer a tua reflexão.
1: Louvado seja nosso Senhor Jesus Cristo.
0: Para sempre seja louvado.
1: Obrigado, Evaristo, Gilson, nosso apoiador aqui sempre, né?
0: É.
1: Então, com mais uma quarta-feira, muita alegria, né? Uhum. Próximo já do feriado da semana que vem, né? Não é feriado, é um dia santo, Corpus Christi, né?
0: É um dia santo.
1: Dia 4, né? Uhum. Depois vamos falar um pouquinho, quarta-feira de novo, né? Os horários.
0: Sim.
1: Mas hoje, para a Crossara Aparecida, temos também a missa às 19 horas, temos, né?
0: Isso mesmo.
1: Sempre nosso meio para participar da igreja, né, professor Evaristo?
0: Sim.
1: O Evangelho traz uma mensagem, como sempre, de João, Marcos 10, 45. Marcos 10, 32, 45, desculpe. Naquele tempo, os discípulos estavam a caminho, subindo para Jerusalém, e Jesus ia na frente, os discípulos estavam espantados. Aqueles que iam atrás estavam com medo. E Jesus chamou de novo os 12 à parte e começou a dizer-lhes o que estava para acontecer com ele. Eis que estamos subindo para Jerusalém. O Filho do Homem vai ser entregue aos sumos sacerdotes e aos doutores da lei. Eles condenarão à morte, o entregarão aos pagãos. Vão zombar dele, cuspir nele, vão torturá-lo e matá-lo. E depois de 3 dias ele ressuscitará. Tiago e João, filho de Zebedeu, foram a Jesus e lhe disseram: Mestre, queremos que faça por nós o que vamos pedir. Ele perguntou: O que quereis que eu faça? Eles responderam: Deixa-nos sentar um à tua direita e outro à tua esquerda, quando estiveres na tua glória. E Jesus então lhe disse: Vós não sabeis o que pedis. Por acaso pode beber o cálice que eu vou beber? Podeis ser batizado com o batismo em que eu vou ser batizado? E eles responderam: Podemos. E ele lhe disse: Vós bebereis o cálice que eu devo beber e serem batizados com o batismo com que eu devo ser batizado, mas não depende de mim conceder um lugar na minha direita ou na minha esquerda. É para aqueles quem foi reservado. Quando os outros 10 discípulos ouviram isso, indignaram-se com Tiago e João. Jesus chamou e disse: Vós sabeis que os chefes das nações os oprimem e os grandes as tiranizam, mas entre vós não deve ser assim. Quem quiser ser grande, seja vosso servo, e quem quiser ser o primeiro, seja o escravo de todos. Porque o Filho do Homem não veio para ser servido, mas para servir, e dar a vida como resgate para muitos. Palavra da salvação. Glória a vós, Senhor. Tem duas passagens aqui, né, que chamam muita atenção, né?
0: Sim.
1: O Evangelho, Jesus estava anunciando a sua morte, a sua, né, crucificação. E aí ele estava preparando os discípulos para que ia acontecer.
0: Uhum.
1: Mas o que aconteceu aqui? Tiago e João pensaram nele só, né? Vamos pedir um privilégio para Jesus, de nós poder ficar junto dele. Quando o Senhor estiver na glória, que nós podemos sentar à sua direita e outro à sua esquerda. Aí que vem a grande recomendação até para nós, né? O reino de Deus é para todos, mas é para aqueles que servem, que são humildes, né? Que abrem o coração para o bem. Quando se tem privilégio, a humildade não existe, né? Então, aqui ficou muito claro que privilégio e honraria, pelo contrário, deve ser a estrada do serviço da humanidade. Não deve ser um privilégio numa estrada que traz alguma coisa para um e para os outros nada. Foi o que Jesus explicou aqui na palavra de Deus. Vocês querem me seguir? Vocês têm toda a certeza e a segurança em andar comigo? Mas vocês vão sofrer as consequências, porque eu vou ser crucificado. Vocês vão ficar no meu lugar. E essa crucificação, mas só que ele estava explicando sobre a ressurreição também, né, professor?
0: Sim,
1: Lúcio, né?
0: Isso mesmo.
1: Que a ressurreição era o motivo maior para eles acreditar no que Deus veio, que Jesus veio fazer aqui. É uma atenção aqui, chamar a atenção do privilégio, né? E mais ainda, a nossa salvação não depende disso, né? Depende do que o nosso coração, no nosso caminho, semear as boas obras, né?
0: Ah, sim.
1: Não quero nunca ter um privilégio, mas sim ter a bênção e a salvação de Deus. É bem, bem, bem prático esse evangelho, assim, uhum. Na atitude de dar uma cobrança também, nós tomamos certos cuidados, porque Jesus Cristo veio para todos, né, professor?
0: Sim.
1: Se ele abrisse a mão, se ele abrisse a mão aqui e dissesse, não, Tiago e João, conte comigo, ele estava desfazendo dos outros, né?
0: Sim.
1: E isso não vai acontecer, jamais aconteceu, e nós sabemos disso. Então, por isso que nós temos que ser humildes suficientemente, ainda para agradecer do que Deus deixou, revela para nós. Nunca sai fora disso, é tão lindo, né, a proposta de Deus, né, professor?
0: Sim, mas só podia, né?
1: Um evangelho assim explica as coisas, no outro vem as cobranças, mas a realidade é o caminho, né, o caminho do bem. Uhum. Nós vamos ter agora, essa semana encerra, então, a Santíssima Trindade, que foi, tivemos Pentecostes, né? Uhum. E retornamos ao tempo comum. Então, a liturgia do Evangelho, segundo São Mateus, vamos acompanhar Jesus chamado os discípulos até o ensinamento entre o reino e a vida. Uhum. O tempo de seguir o Divino Mestre, escutá-lo, aprender e caminhar com ele. Né? Aqui está reflexão curta, mas com muita realidade do Evangelho de hoje. A igreja em oração quer ser companhia

0: bênção vai ser distribuído o pãozinho também. Vai ter o pãozinho abençoado e vai ser distribuído. Então nós já estamos nós preparando para pedir um dia de bastante sol, né? Que ano passado choveu, não deu a procissão, né?
1: Sim.
0: E já tem todas as equipes preparadas para fazer os tapetes da rua, né? Então vamos aguardar esse dia, né? E vamos participar, né?
1: Yeah.
0: Vamos participar em Corpus Christi, o único dia que é permitido sair com o Santíssimo na rua, né?
1: Sim,
0: né? Isso mesmo, o único dia que sai da igreja e vai para a rua fazer a caminhada. E nós caminhamos junto com ele, né?
1: Yeah.
0: É um momento assim de muita oração, de gratidão a Deus. E a gente se sente realizado, digo assim, feliz,
1: assim,
0: né?
1: É mesmo.
0: A gente não é mais do que ninguém, mas,
1: sim,
0: mas Deus mostra cada o seu amor para nós, né?
1: É.
0: Hoje às 19 horas, a Missa da Saúde. Amanhã tem às 15 horas, 3 horas, Missa do Idoso.
1: Ah, é isso. Eu quero ver se não vou me esquecer, né?
0: Amanhã. E também, daí já na quinta-feira, sábado, a missa às 19 horas, né?
1: Sim.
0: Domingo às 8h30 da manhã. Terço dos Homens agora passou para 7 horas.
1: Isso mesmo.
0: Né? Logo em seguida o grupo de oração. Está anoitecendo cedo, né? Não é que é cedo, é os horários, né? Que mudou, né?
1: Sim.
0: A noite é igual.
1: É.
0: Então vamos participar hoje e amanhã os idosos, que dízimas, todas as pessoas são convidadas, né?
1: Sim.
0: O padre Euclésio é muito dinâmico e ele é muito interesse dele é muito grande pela pessoa idosa, pelos doentes, né?
1: Uhum.
0: Ele é assim, tem uma dedicação, brinca com todo mundo e mostra um jeito simples, né, professor Vesto? Ontem acompanhei o programa na rádio, então ele traz as mensagens dele um pouco diferente, na base da do companheirismo, né?
1: É diferente dos outros, né?
0: É uma forma de evangelizar com alegria.
1: Isso mesmo.
0: Isso é temos que olhar esse lado, né? Até às vezes estranha um pouco, mas é a questão que, né? Nós é que temos que entender a mensagem dele, né?
1: Porque
0: nessa mensagem vem cobranças muito sérias, né?
1: Bem,
0: mas é importante, nós temos um pároco que está sempre dedicado à nossa paróquia, né?
1: E
0: eles vão estar todos lá no Corpus Christi, lá.
1: Ah, sim, serviço. Todas as paróquias da cidade aqui, né?
0: Todas as paróquias vão participar lá, né?
1: Sim.
0: Então, vamos também nós, né, professor Evaristo?
1: Sim, vamos lá, né?
0: Bom programa para o senhor, um abraço.
1: Obrigado, Altamiro.
0: Viemos e voltamos juntos.
1: Sim, vamos.
0: Mas importante é nós permanecermos juntos.
1: Sim.
0: Louvado seja o nosso Senhor Jesus Cristo.
1: Para sempre seja louvado. É isso, como diz o ditado, vamos à frente porque atrás vem gente, né? Isto. Então nós estamos aqui novamente para fazer alguma reflexão sobre a nossa vida, sobre a nossa caminhada, o nosso dia a dia. É importante cada hora da nossa vida e que precisamos, com muita responsabilidade, ver o que faz e ouvir o que diz. Todos nós estamos assim, com essa qualidade de pensar bem e fazer bem as coisas, imitar Jesus Cristo, que a Bíblia ainda nos fala que Jesus passou pelo mundo fazendo o bem. E será que nós não temos a mesma obrigação de passar por este mundo fazendo o bem? Infelizmente, a gente vê tanto na rádio, televisão, jornal, quantas pessoas que estão passando pelo mundo só fazendo o mal. Isto aqui aí é responsabilidade, e a gente pensa, quem é o culpado dessa pessoa estar só fazendo o mal? Foi pai e mãe, foi família, ou o que aconteceu? Ou foi mau exemplo dos amigos, entre aspas, esses amigos, porque tem muitos amigos que não levam outros para o bom caminho, sim para o mau caminho. E hoje eu queria refletir com vocês a respeito das nossas orações, porque eu acredito que ou mais ou menos, mais simples, menos simples, todo mundo reza um pouco pessoalmente. Isso porque quando se fala em

0: Oração também se pensa na igreja, se pensa nos vizinhos, se pensa na novena, mas pessoalmente, Jesus Cristo deu exemplo, ele muitas vezes saía sozinho e ia fazer oração. Inclusive, quando ele foi para escolher aqueles que iam acompanhar ele, ele fez uma escolha. E essa escolha ele fez sozinho. E aí ele fala também que a oração, às vezes, a pessoa deve fazer humildemente e somente a pessoa com Deus. Porque a gente, a oração deve ter uma intenção, uma vocação, uma coisa assim, quando a gente vai fazer uma oração, porque é um momento bem diferente da nossa vida, quando a gente vai fazer uma oração. É uma parada na vida, é uma parada na reflexão, é um chegar mais perto de Deus, de Jesus Cristo, Nossa Senhora, e da nossa intenção. Tem tantas pessoas que têm intenções e muitos santos, né? A gente sabe disso, foram pessoas que deram a sua vida pelo seu irmão e por Deus. Então há muita devoção, e o Papa na época tornou ou decretou que essa pessoa é reconhecida pela igreja de santo ou santa. Imagine o que ela fez de bem, uma coisa ou outra, ela deu a sua vida para isto. E então eu acho que cada um de nós não reza simplesmente por rezar, mas reza com uma certa intenção. Para quê? A intenção pode ser o agradecimento ou um pedido. Quantas e quantas pessoas que não rezam pedindo. E nós escutamos muito aquele padre que está lá de Curitiba. Nossa, quantas coisas que essas mães, principalmente as mães, rezam pelos filhos. E será que os filhos também rezam pelo seu pai, pela sua mãe? Eu estou perguntando para você que está nos acompanhando. E aí é o caso, os pais rezar pelos filhos e os filhos rezarem pelos pais. Uns rezam pelos outros e não significa que não reze para si mesmo também. Porque cada um de nós, cada um de vocês tem uma caminhada que está fazendo nesta vida. E que caminhada está fazendo? Que vida que você está vendo? Então eu vou passar para vocês, dizer para vocês, é uma sugestão. Eu costumo rezar um Pai Nosso, uma Ave Maria, um Glória por cada chaga de Jesus Cristo. Porque o que é que nós vamos compensar Jesus Cristo com o sofrimento dele? A sua vida por cada um de nós? O que é que nós vamos dar em compensação? Então uma oração é uma coisa que está à altura de qualquer um de nós fazer, rezar por cada chaga de Jesus Cristo, que foi a maior humilhação que fizeram para ele, matar ele pregado numa cruz, e isso foi feito quantas chagas? Uma chaga em cada pé, porque pregaram os pés, e uma chaga em cada mão, porque pregaram na cruz. Vocês calculam, vocês imaginam o que fizeram por Jesus Cristo. E uma chaga também tinha no corpo. E essa chaga do corpo até é curioso, porque eles iam lá para quebrar as pernas de todos, para eles morrerem antes de chegar um dia lá. E daí, quando chegaram em Jesus Cristo, ele já estava morto, e eles não fizeram nada. Mas teve um que pegou uma espada e enfiou no corpo de Jesus Cristo. Aí correu sangue e água. Até esse negócio de correr sangue e água, eu acho que tem uma interpretação, assim, que não está escrito, que o sangue dele e a água, na missa nós temos aquilo que é sangue e água, quando há a consagração da Eucaristia. E vejam só uma coisa. Então, isto, eu rezo um Pai Nosso, Ave Maria, um Glória para cada chaga. São cinco Pai Nossos, cinco Ave Marias e cinco Glórias. Isto, por que que eu rezo? É como meio de compensação, se eu assim posso dizer, porque ele deu a vida por nós, ele sofreu por nós, ele morreu por nós. E o que que nós vamos fazer em compensação o que ele fez por nós? que vocês acham? Não fazer nada? Não, não pode isto. De jeito nenhum, temos que compensar. Não é verdade? Quando um vizinho ou pessoa faz o bem para a gente não procura compensar? Sim, quantos e quantos vizinhos sabem disso? Eu com os meus vizinhos ali, vivemos nos presenteando. Um dá uma coisa, de repente o outro vem com outro, o outro vem com outro. E novidades vêm assim. E por quê? É um que faz o bem para o outro e o outro quer compensar esse bem, essa consideração, essa amizade um com o outro. E Jesus Cristo, então, também, ele se entregou por nós, deu a vida por cada um de nós, não é ninguém fora disto aqui. Então, o que nós vamos fazer em compensação? Viver o que ele quer que viva, isso é uma das coisas, fazer o bem para os outros. Então, Jesus Cristo, claro, ele deve estar esperando o que nós devemos fazer. E também outra coisa que eu costumo rezar um Pai Nosso e Ave Maria é pela igreja. A igreja do mundo. O mundo inteiro de canto a canto tem a igreja. E com essa igreja que próprio Jesus Cristo fundou, entregou para os apóstolos, e isso para Pedro principalmente, mas aqui o Pedro era apenas o chefe. E os demais, todos os discípulos dele naquele tempo, estavam com a mesma missão de continuar o que ele estava fazendo. E então, isto não é importante? Sim, é uma obrigação nossa. O Altamiro estava falando há pouco aí, né? Quer dizer, nós temos esse dever. Aqui, como é que nós vamos fazer? Junto à igreja. Mas junto nós também, a pessoa, a família, o vizinho, a comunidade, tudo são coisas para nós. Convivemos com isso aí e devemos saber o que fazemos de bem. Então, você veja, eu disse, rezo pelas chagas, pela igreja e também pela sabedoria. Mas não é a sabedoria só do homem. Não é a sabedoria de doutor, de advogado e assim por diante. É uma que é importante cada profissão, né? Mas a sabedoria de Deus, sabedoria que vem de cima, que vem do alto, que ela ilumine nós para a gente andar o dia todo, a vida toda, na sabedoria de Deus, e não só na sabedoria do homem, da inteligência do homem, mas sobretudo na consciência do bem. Porque há uma diferença entre sabedoria e a consciência. Consciência é você que sabe tudo sobre você. O que você faz, mesmo que você minta, que você desvie o que fez e que fez alguma bobagem, alguma besteira na sua vida, então já a sabedoria de Deus não funcionou aqui. E daí, o que vai fazer? Vai esconder o que você fez? Vai esconder o que você roubou? Vai esconder aquilo que você fez de mal? É, não tem, para Deus não esconde nada. Ou alguém já pensou em esconder de Deus? Eu esconder de mim? Posso. É, eu não vou contar a verdade. Eu fui jurado muitos anos e como tinha gente que escondia a verdade, desviava a verdade, o réu, até advogados às vezes, eles enfeitavam muitas coisas. Querer esconder a verdade. E diante de Deus, você pode esconder? Não. Agora, as vocações, é importante que a igreja, de uns anos para cá, vai ser rezado muito mais pelas vocações. Isso é, o que você vai escolher na tua vida para ser, para servir, para dar sinal de um bom filho de Deus? Vocações. E que tem muitas vocações, por exemplo, para padre, para as irmãs, vocação para o seu serviço. Nós, como ministros, também é pouca coisa, mas somos alguma coisa, né, Altamiro?
1: Isso.
0: A vocação de ministro, isso a gente escolheu e aceitou e está aí trabalhando. Eu já estou há 48 anos de ministro, né? Já é uma caminhada também. Você já tem muitos anos, né, Altamiro, também?
1: É, 14 agora.
0: Olha ali,
1: passa
0: 14.
1: Que a gente nem, né?
0: É, sim.
1: É assim, é uma responsabilidade, né, professor?
0: Quando, isso mesmo.
1: É, eu sempre digo, você vai prometer alguma coisa para Deus, pense bem o que vai prometer, né?
0: Sim.
1: para depois não fazer feio, senão a gente não vai enganar ninguém, nem, mas assim, a nossa presença na nossa vida, professor Evaristo, é se dedicar na nossa responsabilidade, e é muito sério isso da igreja, né? E tem muito trabalho para o ministro, né, professora?
0: Tem muito.
1: Não é só lá distribuir comunhão, fora das pastorais, principalmente a visita
0: de
1: doente, né,
0: professora? É, levar comunhão nas casas dos doentes, né?
1: Nós que temos mais na frente também das exéquias, né?
0: Sim.
1: Quantas
0: cada pessoa
1: vezes,
0: que morre, né? Nós estamos lá rezando pela pessoa que morreu, né?
1: Na celebração, ainda mais agora tem um padre que tem outros...
0: Que nem sempre pode, né? Porque
1: não
0: é um
1: pode.
0: Só.
1: Então, essa equipe ali... Então a gente, cada um, eu digo, é uma diferente da outra, né, professor?
0: Sim, é isso mesmo, como você lembrou. E aqui as vocações, quer ver? Eu vou dizer uma coisa, eu não trouxe aqui a Bíblia, mas está aqui, Mateus 9,37 e Lucas 10,2. Eu vou repetir para vocês em casa procurarem. Mateus 9,37 e Lucas 10,2. O que que fala ali das vocações? Quer dizer, ali ele diz assim, que... Como quem disse, uma das melhores e mais importantes vocações é aquele que se dedica, por exemplo, na igreja, o padre, por exemplo, o ministro, aquele que fez isso aqui. Porque a Bíblia diz, a seara é grande, é enorme a seara. A seara podia dizer a roça. E os operários são poucos, não vencem a limpar a planta. Eu trabalhei na agricultura quanto tempo, quanto que eu carpi. Quanta planta que eu limpei para a planta dar bem, né? E aí ele está fazendo essa comparação. A seara é grande e os operários são poucos. E quanto menos desses operários, pior é para o mundo.
1: Não interrompendo, né, professor Evaristo? Mas a grande problema social, a família, que é a vocação da família.
0: Sim.
1: É uma principal vocação de tudo, né?
0: É, isso mesmo.
1: A maior igreja está na família.
0: É.
1: Aí se você não tem construir a família por brincadeira, eu digo assim, jamais vai construir uma família.
0: Isso.
1: Vai vir problemas e separações, né? Então, a gente às vezes não pensa muito no que pode acontecer, mas tudo existe vocação.
0: Sim, vocação. Nossa, a vocação de ser pai e ser mãe, né? A vocação de ser pai e ser mãe é uma responsabilidade diante. Deus confia as crianças, os filhos, para os pais, para ver o que eles vão fazer para eles. Eu às vezes digo assim, né? Eu sou de uma irmandade de 17 irmãos. Nunca tivemos problema em nossa família, mas tivemos uns pais também que nota 10. E era José e Maria, os meus pais, né? E tiveram 17 filhos. Então, a responsabilidade de pai e mãe é muito grande, é muito divina. Então, vocês não esqueçam disso, rezem muito, gente. Porque é como o meu ditado, assim, diz, que eu gosto de dizer, quem não tem tempo para Deus, vive perdendo tempo. E vocês vão escutar muitas vezes isso aqui, porque é muito... É muito lógico isso, né? Mas, Altamir, pode dar uma benção, sim, para nossos ouvintes, Valisto, né? Nossos ouvintes, o Gilson, que
1: está
0: aqui.
1: Obrigado a todos, um bom almoço, uma boa semana.
0: Isso.
1: Até hoje, às 19 horas na missa, amanhã às 3 horas, né?
0: Sim.
1: Nós estamos presentes. Convidamos a todos, em nome da Paróquia Nossa Aparecida, o padre Leoclésio. Ele faz a parte dele, nós temos que fazer a nossa, né, professor Valisto?
0: Sim.
1: Nós temos que oferecer uma igreja para ele, que de fé, de esperança, né, também.
0: Isso.
1: Mas vamos pedir que Deus sempre nos proteja. O Senhor esteja convosco.
0: Ele está no meio de nós.
1: Com a proteção de nossa Mãe Aparecida, nossa Padroeira. Abençoe-vos, Deus Todo-Poderoso. Em nome do Pai, do Filho e do Espírito Santo. Amém. Ficamos em paz e vamos com a

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4: 11:32.

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3: Olá, amigos ouvintes de todo o estado do Paraná, uma boa quarta-feira a todos. Estamos aqui falando direto dos estúdios da Farcom, a Federação das Rádios Comunitárias do Estado do Paraná. Eu sou o Wanderson Dubinsky e apresento a partir de agora o programa Fala Paraná, o programa da família paranaense. Junto comigo estão Magno Pinelli e Adriele de Oliveira. Olá, Magno, seja bem-vindo ao nosso programa desta quarta-feira.
4: Olá, Wanderson e Adriele, olá, ouvintes do programa Fala Paraná. Hoje é dia 27 de maio, vamos então com a previsão do tempo para o nosso estado. A chuva perde força e o sol volta a aparecer em todo o Paraná, principalmente à tarde. À noite, o céu fica mais nublado na região leste por causa dos ventos do mar. O tempo também esfria em várias regiões do estado, com temperaturas perto dos 10 graus durante a noite. Já no norte do Paraná, a tarde ainda pode ser quente, com até 28 graus. Curitiba tem hoje mínima de 12, máxima 21 graus. Londrina, mínima de 15, máxima 26 graus. Maringá tem mínima 17, máxima 26 graus. Guarapuava, mínima de 12, máxima 21 graus. Estamos chegando novamente para apresentar este programa da Farcom em parceria com as rádios comunitárias do estado do Paraná.
3: Olá, Adriele, seja bem-vinda ao nosso Fala Paraná de hoje. Vamos saudar os nossos amigos paranaenses que nos ouvem através de uma das nossas mais de 150 rádios parceiras da Farcom.
5: Olá, Wanderson e Magno, olá, ouvintes do Fala Paraná. Hoje vamos mandar um abraço especial para os nossos amigos de Santa Lúcia, que nos ouvem pela Nativa FM, de Santa Teresa, que nos ouvem pela Espaço FM, de Santa Terezinha de Itaipu, que nos ouvem pela Cidade Verão FM, de Santana do Itararé, que nos ouvem pela Santana FM, e de Santo Antônio do Sudoeste, que nos ouvem pela Acesa FM.
3: Muito bem, Adriele, o nosso carinho a todos os nossos amigos ouvintes, de maneira especial das cidades que você acabou de citar. Vamos então abrir os nossos trabalhos trazendo as principais manchetes do dia.
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4: Os principais jornais do estado trazem hoje as seguintes manchetes. Pela Gazeta do Povo, estudo aponta Paranaguá entre as 30 cidades mais violentas do Brasil.
5: Ainda no plano estadual, o jornal Folha de Londrina traz hoje. Após incluir vacina, Paraná tem queda de 83,5% nos internamentos de bebês.
4: Encerrando o giro das manchetes estaduais, temos o portal G1. Operação contra vereador Lorenz Nogueira apreende mais de R$100 mil em investigação de rachadinha em Curitiba. Comando Vermelho, 33 pessoas são presas em operação que mirou integrantes de facção que tentava se instalar no Paraná.
3: Estas então são as manchetes das notícias de hoje dos principais jornais e sites do estado. E a seguir, fique conosco, pois está no ar o programa Fala Paraná.
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3: Muito bem, estamos de volta com o Fala Paraná para iniciarmos os nossos giros de notícias pelas mais diversas regiões do nosso estado através das nossas rádios parceiras da Farcom. Vamos então para o primeiro giro de hoje. Magno, por onde vamos começar a nossa viagem pelo Paraná?
4: Wanderson, neste primeiro giro de notícias desta quarta-feira, vamos até a região do litoral paranaense. Estamos na linha com o repórter Anderson Pires, da Rádio Ativa FM de Matinhos. Olá, Anderson. O que você traz de notícias desta região para nossos ouvintes do programa Fala Paraná?
8: O município de Matinhos acaba de dar um passo histórico rumo ao reconhecimento nacional de suas políticas de inclusão. É o projeto Conformidade Inclusiva, tecnologia social para a desjudicialização da educação especial. Desenvolvido pelo professor Dr. Carlos da Chus do Nascimento Neto, a equipe foi oficialmente submetida à 23ª edição do Prêmio Inovare. Considerado a maior e mais respeitada premiação da Justiça Brasileira, o Inovare funciona como um selo de excelência para inovação no setor público. O prêmio identifica, premia e dissemina práticas que tornam a administração pública e o sistema judiciário mais ágeis, transparentes e acessíveis ao cidadão. Participar dessa seleção significa estar entre as iniciativas mais disruptivas do país na defesa dos direitos fundamentais. A participação no Inovare coloca Matinhos em destaque no cenário nacional como um exemplo de administração pública responsável. O rigoroso processo de avaliação do prêmio inclui auditorias e visitas de consultores para comprovar que a prática gera benefícios reais e mensuráveis para a população. Ao disponibilizar esse conhecimento para todo o Brasil, Matinhos deixa de ser apenas uma cidade que aplica a lei para se tornar a cidade que ensina como operacionalizar o direito à inclusão. É a prova que, de que a inteligência na gestão e a ética no serviço público podem evitar que vidas se tornem processos, garantindo dignidade e cidadania no tempo presente. É Matinhos mais uma vez aparecendo no cenário nacional. A namoradinha do Paraná que completa mais um ano, 59 anos, dia 12 de junho. Anderson Pires, diretamente de Matinhos, litoral, para o Fala Paraná.
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3: Vocês ouviram então o primeiro giro de notícias regionais do programa de hoje, trazido por uma das nossas rádios parceiras. Já vamos então direto com mais informações exclusivas, agora de outra região do estado. Adriele, conte pra gente para onde vamos e qual repórter está na linha, aguardando para participar conosco.
5: Anderson, vamos agora até a região central do estado. Estamos na linha com o repórter Éder Savinhago, da Rádio Vida FM de Candói. Olá, Éder. O que você traz de notícias dessa região para os nossos ouvintes do programa Fala Paraná?
9: Olá, ouvintes do programa Fala Paraná. No último final de semana, 22, 23 e 24 de maio, Candói viveu as emoções do 28º Canta Candói e o primeiro Festival Regional de Interpretação da Música Sertaneja. Com um grande público presente, foi possível contemplar apresentações emocionantes que revelaram grandes talentos durante os 3 dias de festival. Foram mais de R$40 mil distribuídos como premiação aos vencedores em todas as categorias. O prefeito e o secretário municipal de cultura agradeceram a todos os candidatos que participaram deste momento especial e parabenizaram todos os vencedores. Destacaram ainda que o município continuará incentivando e apoiando a cultura local, promovendo cada vez mais eventos como este, que fortalecem a cultura e unem as famílias de Candói. Vale destacar também que Candói marcou presença no Open Ampere de Jiu-Jitsu, realizado no município de Ampere.
10: evento que reuniu cerca de 230 atletas de toda a região. Representando o nosso município com muita garra, dedicação e determinação, 8 atletas candoianos conquistaram excelentes resultados, trazendo para casa 11 medalhas e garantindo o 5º lugar no ranking geral por equipes, além do troféu para Candói. Parabéns ao professor Jean Pereira e todos os atletas pela dedicação e disciplina e pelos grandes resultados conquistados. Com as informações de Candói, do estúdio da Rádio Vida FM para o programa Fala Paraná, Éder Savinhago.
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3: Amigos paranaenses, vocês ouviram o nosso segundo giro de notícias regionais pelas rádios parceiras da Farcom. Fique ligado porque daqui a pouco nós teremos uma nova rodada.
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3: E para você que nos ouve em cada canto desse maravilhoso estado do Paraná, através da rádio comunitária da sua cidade, é sempre um prazer estar aqui contigo. E agora, vamos trazer informação e conhecimento com o nosso quadro temático de hoje. Magno, conte pra gente quem estará conosco e qual o tema do quadro do dia.
4: Wanderson, o nosso quadro temático de hoje é com Heloíse Betega, que irá abordar o tema compartilhamento de fotos adulteradas sem consentimento. Vamos conferir.
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4: Vocês ouviram o nosso quadro MP Responde com Heloíse Betega, que hoje tratou do tema compartilhamento de fotos adulteradas sem consentimento.
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3: Já estamos de volta e para você que está nos ouvindo pela rádio comunitária da sua cidade, lhe fazemos um convite especial. Participe conosco dos próximos programas Fala Paraná, com sugestões de notícias e informações. E para participar é muito fácil, é só você enviar uma mensagem para o nosso WhatsApp 41 984 37 1253. Vamos de informação? Vamos chamar então mais um giro de notícias pelo Paraná.
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3: No nosso programa de hoje já tivemos a participação de rádios de algumas regiões do nosso estado e agora teremos mais notícias exclusivas para você, amigo ouvinte. Adriele, apresente aos nossos amigos qual repórter está pronto na linha para trazer mais um giro.
5: Wanderson, vamos agora até a região oeste do estado. Estamos na linha com o repórter Nésio Boaroli, da Rádio Cidade Verão FM de Santa Terezinha de Itaipu. Olá, Nésio. O que você traz de notícias dessa região para os nossos ouvintes do programa Fala Paraná?
15: Olá, amigos do Fala Paraná. Estudantes da rede pública das regiões oeste e sudoeste do Paraná participaram na última sexta-feira, dia 22, do lançamento oficial do projeto Mais Enem, iniciativa gratuita voltada à preparação para o Exame Nacional do Ensino Médio. O evento foi promovido pela Itaipu Binacional, pelo Itaipu Parque Tech e pela Secretaria de Estado de Educação, na sede da Associação dos Municípios do Sudoeste do Paraná, em Francisco Beltrão. A iniciativa deve beneficiar cerca de 12 mil estudantes do ensino médio por meio de um modelo híbrido de ensino que combina a atividade presencial e online. O objetivo é ampliar o acesso à educação de qualidade e oferecer preparação para vestibulares e universidades públicas a jovens que muitas vezes não têm condições de frequentar cursos pré-vestibulares particulares. O programa contará com aulões quinzenais de revisão, acompanhamento do desempenho acadêmico, palestras sobre carreira e futuro do trabalho, além de visitas institucionais ao Itaipu Parque Tech. O diretor-geral da Itaipu Binacional, Enio Verri, destacou o impacto social da iniciativa. O Mais Enem rompe barreiras e quebra paradigmas e nos permite olhar para o futuro com muito mais esperança, afirmou ele. Entre as metas do projeto está a garantia de participação mínima de 50% de estudantes do sexo feminino em situação de vulnerabilidade social, fortalecendo ações de inclusão e equidade educacional. Dos estúdios da Rádio Cidade Verão FM de Santa Terezinha de Itaipu para o Fala Paraná, repórter Nésio Boaroli.
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3: Você ouviu mais informações exclusivas do Sistema Farcom, o maior sistema de comunicação do rádio paranaense. Já vamos então direto para outro ponto do estado, saber o que é destaque por lá. Magno, e agora para onde vamos e quem vai participar conosco, trazendo mais um giro de notícias?
4: Wanderson, vamos agora até a região centro-oeste do estado. Estamos na linha com o repórter James Correia, da Rádio União FM de Mamborê. Olá, James. O que você traz de notícias desta região para nossos ouvintes do programa Fala Paraná?
17: Muito bem, ouvintes do Fala Paraná. Mamborê recebe lâmpadas de LED em todas as ruas e avenidas. A Prefeitura Municipal de Mamborê, em parceria com o Governo do Paraná, está realizando um amplo trabalho de substituição das antigas luminárias por tecnologia LED em todas as avenidas e ruas do município. A ação representa um importante avanço na infraestrutura urbana e na qualidade dos serviços públicos oferecidos à população. O novo sistema de iluminação garante mais eficiência energética, maior durabilidade e melhor viabilidade durante a noite, contribuindo diretamente para a segurança de pedestres, motoristas e moradores em geral. Além disso, a modernização traz também redução nos custos de manutenção e consumo de energia elétrica. O investimento reforça o compromisso da gestão municipal com a modernização da cidade e com a melhoria da qualidade de vida da população mamborense. James Correia, da Rádio União FM, para o Fala Paraná.
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3: Voltamos com o nosso Fala Paraná e sem perder tempo, vamos conversar com outra região do estado, saber as notícias de lá. Adriele, quem está na linha para trazer o nosso último giro do programa de hoje?
5: Wanderson, no último giro de hoje, vamos até a região noroeste do estado. Estamos na linha com o repórter Beto Neves, da Rádio Scala FM de Paranavaí. Olá, Beto. O que você traz de notícias dessa região para os nossos ouvintes do programa Fala Paraná?
25: Alô, amigos do Fala Paraná. Uma atitude de solidariedade emocionou moradores de Loanda, aqui no noroeste do estado. Policiais e militares se uniram para realizar o sonho de um adolescente apaixonado por futebol, ganhar uma chuteira nova. O jovem, que participa de projetos esportivos na cidade, havia comentado sobre a dificuldade para conseguir um calçado adequado para treinar e jogar. Sensibilizados com a situação, os policiais fizeram uma arrecadação entre a equipe e compraram a chuteira para presentear o garoto. A entrega aconteceu de forma surpresa e foi marcada pela emoção do adolescente e da família. Além do presente, os policiais destacaram a importância do esporte como ferramenta de inclusão social e incentivo aos jovens. A ação repercutiu positivamente em Loanda e reforça o lado humano do trabalho desenvolvido pelas forças de segurança, aproximando ainda mais a comunidade da Polícia Militar. Da Central de Informações da Rádio Scala FM em Paranavaí, repórter Beto Neves.
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3: Muito bem, vocês ouviram o nosso último giro de notícias regionais do programa de hoje pelas rádios parceiras da Farcom. Agora vamos entrar em contato com a nossa correspondente em Curitiba, a jornalista Vanessa Ricardo, que traz as notícias de hoje da capital do Paraná.
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3: Olá, Vanessa, seja muito bem-vinda. O que você tem da capital para os nossos ouvintes do programa Fala Paraná?
26: Olá, Wanderson. Olá a todos os nossos ouvintes. Com previsão de realizar cerca de 80 mil atendimentos clínicos em animais, o governo do estado lançou esta semana o programa Vetmóvel Paraná. A iniciativa foi anunciada pelo governador Ratinho Júnior e vai oferecer atendimento veterinário gratuito por meio de ônibus adaptados e equipados para consultas e procedimentos básicos. O objetivo do programa, Wanderson, é ampliar o acesso à saúde e o bem-estar animal, especialmente para animais atendidos por ONGs e aqueles cuidados de forma comunitária. As primeiras cidades que vão receber o serviço já a partir de junho devem ser Bocaiúva do Sul, Campo Magro, Tunas do Paraná. Nesta primeira etapa, o Vetmóvel Paraná vai atender 35 municípios da região metropolitana e do litoral do estado. Segundo o governador Ratinho Júnior, a prioridade do programa é garantir atendimento a animais em situação de vulnerabilidade e fortalecer a rede de proteção animal em todo o estado.
27: Nós estamos avançando nesse programa agora com um programa de vacinação em massa dos animais que não têm algum tipo de dono ou que muitas vezes são cuidados por ONGs, por instituições de proteção a animais e que precisam de ter todo um cuidado nessa área de saúde animal.
26: O governador também disse que a iniciativa também será aberta aos pets com tutores.
27: Claro que o foco é atender aquelas pessoas que não têm condição de levar o seu animal para um veterinário e fazer as vacinas que são exigidas e que são necessárias, né? Aí vai do bom senso também do dono do animal de entender que uma pessoa mais pobrezinha que tem o seu seu pet tem que ser auxiliada primeiro.
26: Os cães podem receber vacinação polivalente com proteção mínima de 8 antígenos e vacina antirrábica, enquanto os gatos serão imunizados com vacinação polivalente de no mínimo 5 antígenos, além da vacina antirrábica. O programa Wanderson também vai oferecer medicamentos para prevenir ou eliminar vermes parasitas do organismo dos animais, além de proteção contra ectoparasitas, como pulgas e carrapatos. O investimento é de cerca de 19 milhões de reais, com parte do dinheiro que será destinado para a compra de rações e ONGs cadastradas. Algumas agências do INSS em Curitiba e região metropolitana terão atendimento especial neste final de semana para a realização exclusiva de perícias médicas. Estarão abertas as unidades da Rua Cândido Lopes, em Curitiba, além das agências de Araucária e Colombo. O atendimento, Wanderson, acontece no sábado e no domingo, das 7 horas da manhã até as 14 horas, com um número limitado de vagas. A medida é voltada para segurados que necessitam realizar perícia inicial ou perícia para solicitação do benefício de prestação continuada. O agendamento pode ser feito pelo aplicativo Meu INSS ou pelo telefone 135. Também é possível solicitar a antecipação da perícia pelos mesmos canais. O vereador de Curitiba, Lorenz Nogueira, do PP, é alvo de uma investigação do Ministério Público do Paraná por suspeita de envolvimento em um esquema de rachadinha e peculato. Na manhã de terça-feira, uma operação cumpriu 13 mandados de busca e apreensão em endereços ligados aos investigados, incluindo o gabinete do parlamentar na Câmara de Curitiba. Durante a ação, os agentes apreenderam duas malas com grande quantias em dinheiro, além de equipamentos eletrônicos e documentos que devem passar por perícia para auxiliar no andamento das investigações. Segundo o Ministério Público, a apuração teve autorização judicial e identificou indícios de repasses de valores ao vereador que seriam compatíveis com a prática conhecida como rachadinha, quando parte dos salários de assessores é devolvido ao agente público. Em nota, o vereador Lorenz Nogueira afirmou que foi surpreendido pela operação e disse que ainda não teve acesso aos conteúdos da investigação. O parlamentar também declarou que desconhece os motivos da ação e que deve se manifestar oficialmente após tomar conhecimento integral do processo. Também, por meio de nota, a Câmara Municipal de Curitiba informou que autorizou o acesso das autoridades às dependências do Legislativo para cumprimento das ordens judiciais. A Casa afirmou ainda que permanece à disposição para colaborar com as investigações e prestar esclarecimentos necessários. Com a abertura das inscrições para o Enem de 2026, no início desta semana, a Secretaria de Estado da Educação do Paraná reforça aos alunos da rede estadual que têm acesso gratuito a plataformas digitais de apoio aos estudos. Os recursos, Wanderson, oferecem simulados, materiais de apoio e ferramentas voltadas ao desenvolvimento da redação, interpretação de texto e resoluções de questões de competências essenciais para o bom desempenho no exame. Entre as principais ferramentas está o Enem Paraná, destinado aos alunos da terceira série do ensino médio da rede estadual. A plataforma disponibiliza conteúdos e trilhas de estudo personalizadas, adaptadas ao ritmo de aprendizagem dos alunos. Outra opção é a Redação Paraná, que reúne propostas alinhadas ao Enem, correções detalhadas e acompanhamento em tempo real para aprimorar a escrita e a argumentação. Por hoje é só, Wanderson. Fico por aqui e volto amanhã com mais notícias.
3: Obrigado, Vanessa, que falou direto de Curitiba, trazendo as notícias do dia da capital do Paraná.
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4: Isso aí, encerramos mais uma edição do programa Fala Paraná. Agradecendo de forma especial a você, ouvinte, pela sintonia neste horário, aí na sua rádio comunitária, que para nós é um sinal de prestígio pela sua audiência.
5: Obrigada aos ouvintes do nosso Fala Paraná, um programa feito com muito carinho para vocês, através da união e parceria de mais de 150 rádios comunitárias espalhadas pelo estado.
3: Agradeço a você, Adriele, ao Magno, ao nosso editor Márcio, pelos trabalhos de hoje e a todos aqueles que colaboraram para a realização deste programa, transmitido para todo o estado através das nossas rádios parceiras filiadas à Farcom. Lembrando que amanhã, quinta-feira, estaremos de volta no mesmo horário aqui na sua rádio comunitária. Obrigado a todos pelo carinho da sua audiência e fiquem com Deus.
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2: Estamos chegando com informações, Anauim Notícias. Hoje é quarta-feira, hoje 27 de maio de 2026. Presidente José Neri Violin. José Carlos Vieira, vem aí, mais uma feira da Decor, né? Também Minha Casa. Quem fala sobre o assunto é ele, José Carlos Vieira.
3: Bom dia, Cláudio. Bom dia a todos os radio-ouvintes. Sempre é um prazer falar para vocês. Então, a feira Casa e Quero já era uma feira do setor imobiliário com o setor de engenharia. É o núcleo de corretores imobiliários e o núcleo de engenharia da CEFB. E a Arc Decor era do núcleo de arquitetura. Só que eram duas feiras que aconteciam em tempos diferentes, porém com a mesma finalidade, ou muito próxima, né? E daí nós sentamos e discutimos a possibilidade de nós unirmos as duas feiras, fazer uma, em vez de duas feiras pequenas, fazer uma feira grande. E agora está acontecendo a feira Arc Decor e Casa que Quero, que vai acontecer do dia 13 a dia 21 de junho.
4: Esse foi o objetivo, então, de unir.
3: Exato, o objetivo de unir é porque os patrocinadores eram os mesmos, as empresas que participavam eram as mesmas. Então, e como a ideia nossa é congregar toda a cadeia da construção civil, desde o topógrafo, desde o corretor quando vende a propriedade, vende a área grande, o topógrafo, o engenheiro, o arquiteto, os proprietários de material de construção, as empresas que fornecem os mobiliários para uma casa, a ideia é agregar todos eles nessa feira para estimular o setor da construção civil e também para poder mostrar que Francisco Beltrão tem produtos de altíssima qualidade.
2: Tá certo, essa é mais uma edição. A gente comentar um pouquinho você que está no meio, né? Como está o movimento do setor imobiliário? Vamos falar imobiliário aqui a nível de região, né?
3: Então, o setor imobiliário hoje melhorou bastante a procura, mais especificamente até por conta da queda de juros da taxa Selic. Então, quando há uma queda de juros, é uma indicação de que o mercado vai começar a diminuir essa remuneração que o pessoal ganha na taxa Selic e, automaticamente, a migração mais segura é o imóvel. Então, a partir do momento que o Banco Central deu um sinal de que vai começar a baixar a taxa Selic, automaticamente a procura por imóvel aumentou.
2: Tá certo. Então, o mercado aquecido.
3: O mercado deu uma aquecida, tá bom. E claro que nós como corretores sempre queremos que aqueça mais, porque a demanda por imóvel ainda é bastante grande, porém aquelas pessoas que às vezes têm um pouco de entrada, de recursos, que às vezes estão com dinheiro aplicado no setor financeiro, ele ainda fica um pouco reticente até sentir confiança de entrar no mercado. O que a gente orienta? Que você, quem quer comprar uma casa, quer comprar um terreno, quer fazer investimento em imóvel, não perca a oportunidade, que esse é o momento de comprar. Porque no momento que o Banco Central começar a fazer as baixas da taxa Selic de forma meio esporádica, mensal, ou a cada reunião do Copom, a tendência natural é que os imóveis subam. Então esse é o momento para quem quer comprar, que procure imóvel, procure os corretores do núcleo imobiliário para poder fazer a sua aquisição.
2: Vieira, para finalizar aqui, então vamos deixar os dias da feira, o local, né?
3: Então, a feira Arc Decor e Casa que Quero vai acontecer de 13 de junho ao dia 21 de junho. Durante os finais de semana, sábado e domingo, é das 9 às 22. E no final de semana, durante a semana, vai ser a partir das 5h30 da tarde até as 22 horas.
2: Lá no Centro de Eventos?
3: Isso, no Centro de Eventos, aqui de Francisco Beltrão. E todos estão convidados a participar. É uma grande oportunidade de você fazer bons negócios.
4: Muito bem, conversei com o...
2: Obrigado aí, José Carlos Vieira, né? Vamos ter mais uma feira, a Arc Decor, né? Mais uma edição aqui no Centro de Eventos, né? Do nosso Parque de Exposição. Já, já voltamos.
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2: 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Vamos ouvir agora a Cássia Zancan. Ela é diretora do SEBJA. E na última segunda-feira, na coletiva para a imprensa, né, na Câmara Municipal de Vereadores de Francisco Beltrão, o SEBJA recebeu uma moção de aplauso, merecidamente. Vamos ouvir então a reportagem com a imprensa beltronense.
6: Segunda-feira, e falar desse trabalho, né, que a SEBJA está desafiando a cada dia a nossa população, não só de Beltrão, como da região.
7: Sim, 40 anos de história o SEBJA fazendo este ano, e histórias de transformações, histórias, muitas histórias de transformação pessoal. Eu digo que o SEBJA alcançou muitas e muitas pessoas, alcançou a região com a educação. Quantas vidas foram transformadas pelo SEBJA? Quantas pessoas que não desistiram, ergueram a cabeça e finalizaram seus estudos? Vieram atrás de um sonho, quem sabe, de infância, que não conseguiu estudar na idade certa, mas que não achou tarde demais e buscou, né? Buscou um sonho, buscou um emprego melhor e

0: Por volta de 5 mil alunos quando ele foi inaugurado, né, anos atrás, porque a demanda era muito maior, né? Então tinha SEB já, por exemplo, nos 20 municípios ao redor de Francisco Beltrão. Hoje ele atende alguns municípios ao redor e a gente tem em média 400 alunos. Mas assim, o SEB já tem crescido muito na procura, os alunos têm vindo muito, até por ofertas de emprego que eles não estão conseguindo hoje mensurar por falta do estudo.
1: Em dois turnos?
0: Dois turnos, tarde e noite.
2: E Cássia, vocês estão situados em um novo endereço atualmente, né? Conta mais detalhes sobre essa mudança que você avaliou de forma positiva, né?
0: Positiva, né? Depois de 40 anos, casa nova, casa própria, né? E estamos quase do ladinho da Igreja da Matriz, no calçadão central, juntamente com o Colégio Suplicy. Bem na esquina, onde é o Colégio Suplicy, o SEB já funciona junto.
2: Cássia, quais seriam os principais desafios que você vislumbra ainda hoje?
0: O nosso grande desafio é que a informação chegue ao aluno que precisa, ao adulto que não conseguiu estudar na idade certa e que ele não perca mais nenhum emprego, nenhuma oportunidade por falta de estudo.
2: Lembrando que SEB já atende toda a região, né?
0: Toda a região. Então, como eu te falei, a gente tem salas de aula em Marmeleiro, Renascença. Municípios que nos procuram, que têm adultos para estudar, a gente forma a turma e vai até lá.
1: Muito bem, a Cássia Zancan. Bom, a Cássia Zancan esteve, então, juntamente com a equipe do SEB, né? Todos eles merecidamente, professores, alunos, coordenadores, receberam a moção de aplauso da Câmara Municipal de Vereadores de Francisco Beltrão, o SEB, que atende Francisco Beltrão e também a região.
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2: Tá

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1: 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O destaque final, ontem nós tivemos a Sul-Americana, o Grêmio empatou, né? O Santos venceu, nós vamos ter agora uma nova fase da Copa Sul-Americana, os 8 segundos colocados da fase de grupos, né? E os 8 terceiros da fase de grupos da Libertadores se encontram, vai ser nos dias 21, 23 de julho e os jogos de volta dia 28 e 30 de julho. Então aí teremos aí essa nova playoffs das fases da Sul-Americana e também da Libertadores da América. Nesse sábado, o Marreco ABF joga lá em Campo Mourão, vai enfrentar a equipe do Campo Mourão pela Série Ouro. União vem aí com novidades, inclusive tem uma reunião, tem uma reunião importante, o Clube Esportivo União, na próxima quarta-feira, onde vai definir aí, com seus associados, né, o que vai ser feito, até porque vai ter aí uma terceira divisão. E no dia 15, vai ser realizado, né, a apresentação dos atletas. Agora vai entrar aqui. Tá certo? Nós vamos, na sequência, vem o Panorama Esportivo. Um abraço para você, até amanhã às 12 horas.
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0: 12:25. Alô, você, seja bem-vindo. Boa tarde, está no ar o Panorama Esportivo. Hoje, dia 27 de maio, Itamar José Cláudio Melo destaca no Panorama Esportivo. A Copa Sul-Americana, próxima fase. Teremos confrontos da Sul-Americana com confrontos de equipes que participaram da Libertadores da América no mata-mata repescagem. Libertadores da América Futsal. Hoje tem folga, amanhã começa mata-mata eliminatórias. Clube Esportivo União, dia 15 de junho começa a pré-temporada, 10 atletas profissionais estão contratados, como confirma o gerente de futebol, Natalino de Souza.
1: O Clube Esportivo União vem dando sequência no projeto do ano passado ainda, e que reiniciamos em janeiro, onde fizemos o trabalho de base. No trabalho de base teremos 15 meninos da base que farão parte do plantel profissional, porém, em acordo com a diretoria, nós já, que nos tinha autorizado a contratar de 11 a 12 atletas, nós fixamos um primeiro plano de 11 atletas. Dos 11 atletas, 10 já estão contratados, atletas de nível, atletas que estão disputando Série D, estão em outros estados, e que se apresentarão a partir do dia 15 de junho. Dentro desse contexto, nós temos ainda a possibilidade, durante essa semana, e até a metade da semana que vem, dentro do planejamento, para ainda olhar, buscar, ouvir e receber a lista de alguns clubes que se propuseram a nos ajudar a fazer uma parceria com a União, que é o caso do Azures, o caso do Patriotas, e ontem recebemos uma proposta também do Araucária. E então estamos estudando os nomes dos atletas, de repente, em comum com a diretoria, a gente possa aumentar esse número, dar uma alterada nesse número de atletas vindo de fora, atletas contratados para a terceira divisão. Porém, ainda com os pés no chão, a partir de segunda-feira a gente faz a primeira relação, que passa para a imprensa, que é a relação dos 15 meninos que permanecerão conosco no decorrer da terceira divisão. E aí, a partir desse primeiro passo, nós lançaremos a segunda chamada, a segunda lista, que seria a lista dos profissionais já contratados. E aí,
2: tem data prevista para a divulgação dos contratados?
1: Itamar, nós faremos a primeira relação ainda no domingo, após o encerramento do Pia Bom de Bola da Prefeitura, e nós vamos esperar até na quarta-feira para anunciarmos os atletas profissionais vindo de fora, para que a gente tenha, a partir de hoje até a quarta-feira da semana que vem, nós temos esses nomes, a avaliação desses nomes, e aí sim formalizar a nossa lista final. Porém, nesse primeiro passo, são 11 atletas, 10 contratados, um ainda, nós estamos em fase de acerto, acabei de conversar com o GB pedindo mais uma opção, numa posição de ataque, tendo em vista que não estamos ainda nos acertando financeiramente com um atacante já conhecido que a gente está tentando trazer. Porém, não podemos ficar na mão, né, ou ficar refém de alguma situação, e temos que ter plano B, plano C, plano e assim por diante, para que a gente possa realmente trazer um time competitivo para essa terceira divisão.
2: Bom, a União promove uma assembleia. O que será discutido, o que será avaliado?
1: Dia 13, a partir das 9 horas, embaixo da sede do estádio anilado, na sala hoje ocupada pelos deficientes físicos, para reuniões, mas é uma sala do União locada. Então faremos lá a assembleia, e nesse dia vai ser, Itamar, feito a renovação da adequação das normas, das leis, referente ao acordo, ao acordo feito entre Clube Esportivo União e Prefeitura Municipal. Então, já vem ao longo dos anos se arrastando, porém agora tem que ter uma adequação nas novas leis. Então, feita essa adequação, aí começa a contar prazos novamente, né, Itamar? Prazo para algumas melhorias no estádio, para as salas, prazo para a questão do nosso CT, enfim, o terreno, toda essa questão escritas, né, já aprovadas, porém que elas têm que ser renovadas, se baseando nas novas leis que vieram, que, que estão vindo a nível desse tipo de acordo entre Prefeitura e Clube Esportivo União. Lá também acontecerá, Itamar, vão ser diplomados, né, os novos associados, e também lá o presidente Valdir vai apresentar o planejamento da terceira divisão, e lá vai ser estudado tanto a parte do departamento de futebol, quanto a parte financeira, para que a gente possa iniciar a terceira divisão e terminar dentro de uma programação tanto de futebol como financeiro.
0: Esse, o gerente de futebol do Clube Esportivo União Natalino de Souza. Então, 15 atletas do sub-20 vão fazer parte do elenco principal e, até o momento, 10 atletas contratados. Esse atacante que a União está tentando trazer está vendo uma dificuldade aí no acerto financeiro, Cláudio. É o Wellington, lembra? Do Wellington, né? Do próprio União que foi para o Azures, né? Acho que está no Azures ainda, até porque o Azures está oferecendo alguns atletas. E segundo o Natalino e o GB, esses atletas contratados são atletas experientes de primeira divisão do sul do Brasil, certo? E jogadores que ainda estão disputando a D. E no dia 15, alguns jogadores que estão disputando a D não vão se apresentar. Motiva, Cláudio Melo.
3: Volume não dá ganho, só se tu trocar aquele negócio. Papai, papai tá no leme. Não, tá, mas sem brincadeira, claro, nós já conversamos, você conversa, eu também, Natalino de Souza, com o presidente Valdir de Souza, eles têm as melhores intenções. Você falou do Wellington, Ellison.
0: Não, é o
3: Ele
0: Ellison, o Ellison.
3: já jogou aqui, foi pro Londrina, não lembra?
0: É isso.
3: Depois está no Azures, é um bom jogador, é o centroavante que cai
0: Se
3: pelas
0: for
3: pontas.
0: nesse nível aí,
3: É,
0: Cláudio,
3: tudo
0: vai
3: bem.
0: motivar o torcedor.
3: Não, aí a gente vai ficar mais animado. É um centroavante que cai pelas beiradas, faz gols, tá? Há uma sondagem, algumas equipes, como você falou aí, que jogaram, o torcedor tem que entender, primeira divisão de campeonatos estaduais, não vamos falar em Série A Brasileirão.
0: De campeonatos
3: estaduais.
0: estaduais.
3: Então, se for garimpar, tem jogadores bons, tem sim.
0: Tem.
3: Eu estava olhando aí, ó, eu não sou saudosista, né? A minha irmã mora lá em Blumenau desde 2000. Você viu o que o Blumenau fez? Voltou o Beck, Blumenau Esporte Clube, que é aquela
0: O
3: camisa,
0: tradicional, né? Listrado.
3: o listradinho, que é tipo Fluminense, as cores, né?
0: Sim.
3: Que olha quantos jogadores eles trouxeram, garimparam aí o Brasil inteiro, e eles são líderes da Série D do Brasileirão. Então, se você fizer uma boa montagem de uma equipe.
0: Mas vai ter que dar liga, né? Que
3: Claro, é
0: tivemos
3: lógico.
0: exemplo no ano
3: Não, retrasado, isso foi.
0: retrasado com o Rio Branco de Paranaguá.
3: É, é.
0: Quis ficar com o elenco. Levou o elenco num acordo para Arapongas,
3: Não deu
0: o
3: nada.
0: Arapongas não subiu.
3: E era a terceira divisão, gente.
0: Só que depois o elenco saiu de Arapongas, foi para Paranaguá e o mesmo elenco caiu para a segunda
3: Para a
0: divisão.
3: segunda divisão.
0: E tinha feito um belo paranaense no ano retrasado, né?
3: Eu concordo com
0: E no ano
3: você.
0: passado fez um péssimo paranaense e caiu, e nesse ano se manteve ali, Cláudio Melo, para não
3: Para
0: cair
3: não cair.
0: na segunda divisão.
3: Eu concordo, você tem que dar liga, tem que encaixar, né, na verdade, né, as peças, porque senão você não consegue ter resultados bons em qualquer modalidade esportiva, né? E o União está nessa aí, vamos torcer e acreditar, né, nesse projeto aí novo aí, com a nova diretoria, com o Valdir assumindo. Quem sabe o Valdir, ele é um expert, porque ele já foi da Federação Paranaense. Na época, no Erebs Olim de Moura, já foi, né, inclusive delegado na Libertadores da América, mas é um cara que conhece os
0: E já
3: caminhos.
0: esteve dentro do
3: Do
0: Beltrão, do próprio
3: Beltrão,
0: União, para montar estrutura, foi
3: também, né?
0: buscar jogadores, indicou jogador, tem conhecimento.
3: Tem conhecimento,
0: Tem
3: é o que eu falei.
0: conhecimento.
3: Ele conhece os caminhos das pedras, né? Então, confiar nele também, né? Como presidente.
0: Porque a União não tem outra alternativa. Ou monta uma estrutura e sobe e motiva, ou para,
3: Ou fecha.
0: ou fecha.
3: É muito complicado, é delicado, né?
0: Vai ter uma assembleia, porque tem aí, Cláudio Melo, na verdade,
3: É
0: uma
3: uma.
0: reestruturação de acordo que mudou as leis, né, Cláudio? Já estamos em 2026, uma adequação nova entre o município e o Clube Esportivo União. Os direitos da União que cedeu o estádio para o município, na época,
3: Eles vão ter que
0: no
3: fazer.
0: acordo que foi feito.
3: É um novo acordo. acordo, na verdade.
0: Na verdade é um reacordo, é ajustes naquele acordo do passado.
3: É, aquilo que a gente...
0: E ambas as partes necessitam fazer.
3: Fazer. É aquilo que a gente já conhece, né? Então, esperar agora que o caminho seja esse, né? Seja de sucesso, de vitórias, porque se você estiver jogando e vencendo, você traz o torcedor, motiva o empresário, a imprensa, todos. É uma força do conjunto.
0: Dia 10 de junho está aí, né?
3: É, sim.
0: Eu sei de algumas peças que falaram, não vou dizer. Eu acho que tem o lateral direito tem um currículo assim de experiência de brasileiro de B, já passou pelo Londrina, entendeu?
3: São jogadores,
0: jogadores que jogou a primeira divisão aqui no Paraná, já jogou a segunda divisão, é um jogador rodado, experiente, então você está assim um exemplo, certo? Então você é o caminho do União, que está trazendo peças de qualidade, não está trazendo por trazer, como foi feito no ano passado, apostas, não.
3: É, não dá mais para apostar. Tem que ser jogadores pontuais.
0: Segundo o Natalino, a diretoria, esse grupo, se subir para a segunda divisão, União quer manter a maioria deles, porque a segunda divisão é em fevereiro do ano que vem. O projeto do União, o planejamento é, Cláudio, subir para a segunda divisão esse ano, e já esse ano, lá em dezembro, né, no mais tardar, início de janeiro, por aí, dia 10 de janeiro no máximo, começar a pré-temporada para a segunda divisão.
3: Mas aí, tudo bem, concordo. Mas
0: já aí ficaria parado novembro, dezembro, 60 dias parado e retomaria, né, no início de janeiro a pré-temporada.
3: É, mas vamos passo a passo.
0: O primeiro tem que subir.
3: Primeiro vai ter que subir passo a passo aí. A passo. Terceira divisão está aí.
0: Está vendo dentro do União uma empolgação, assim... A gente viu muita alegria, muita expectativa, muito interesse de montar uma estrutura.
3: Com certeza.
0: Agora, vai chegar um lateral, vai chegar um zagueiro de uma equipe, vai chegar dois de outro, vai ter que ter uma junção e vai ter que dar liga, né? Então, vamos aguardar aí.
3: Como é que se diz? Agir com a razão e não com a emoção. Porque tem que...
0: Vai haver investimento.
3: Porque se não trouxer jogadores pontuais...
0: Segundo o GB e o Natalino e o Valdir, jogadores pontuais. A prova disso, Azores agora não classifica mais na B, tá oferecendo atletas.
3: Porque vão ficar parados.
0: Entendeu?
3: E nós estamos em maio, né?
0: Mas aí a União não podia ficar refém de ficar esperando, né, mano?
3: Também não.
0: Então tem 10 contratados, porque a intenção, pelo que eu entendi, é 11 atletas. Desses 11, mais 15 do... Sub-20. Havendo uma necessidade, tu vai buscar as peças pontuais. Porque o campeonato é de 60 dias.
3: Ele é curto. Ele não é muito longo, né?
0: Ele começa no final de julho e termina dia 10 de outubro.
3: Então, pessoal, vamos aguardar as novidades, até porque tem essa assembleia aí também, né?
0: 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Cláudio está assistindo a Copa Libertadores da América, lá em Carlos Barbosa?
3: No futsal nós assistimos, sou bem sincero. Está na reta final quase, né?
0: É, agora classificou 6, né? Teremos mata-matas a partir de agora.
3: É, hoje tem jogo?
0: Hoje não, só amanhã. Então, ontem jogaço, hein?
3: Ah, amanhã eu vou assistir. Amanhã eu assisto.
0: Boca e Carlos Barbosa, Boca saiu vencendo 1-0, mas ali no Boca, de olho fechado, pode pegar 1, 2, 3 e trazer, sem medo. É. Impressionante o futsal deles.
3: O pessoal está com a intenção de trazer, né? Vamos ver se vai dar certo para uma Eco ABF.
0: Aí uma tem competição de nível, né? Que está acompanhando aí, né, Cláudio?
3: É uma competição.
0: Um dos destaques é o Juan.
3: É, o Juan.
0: O camisa 20.
3: 20.
0: Olha, um baixinho que tem uma habilidade.
3: Eu vi o vídeo dele, Tamar, mas ele não foi contratado ainda, né? Só vamos.
0: Mas tem mais gente além dele, né?
3: Vamos respeitar opiniões, né, inclusive da própria diretoria. Mas torcemos que venha mais que um. Aí fica bom, né?
0: Deixa eu pegar aqui os confrontos aqui que saiu. Eu
3: sabia que o Pepe Guardiola, o original do Sudeste, saiu do Chavantes?
0: Saiu do Chavantes, o Mauro?
3: Eu vi uma matéria, está em capitão, no futsal, era capitão das marcas.
0: Não
3: sei se é uma matéria fake news ou não, mas...
0: Amanhã. Carlos Barbosa e Ponta do Peru. Quem vencer vai para a semifinal. Centauros da Venezuela enfrenta o Cerro Porteño do Paraguai. Só time de camisa, hein, Claudio?
3: Pô,
0: nossa. É jogo único, hein? O Magno Sorocaba enfrenta o Nacional do Uruguai. O Leão da Colômbia enfrenta o Boca Júnior da Argentina. Quem passar entre Boca e Leão pega o vencedor de Magnus e Nacional. Quem passar de Carlos Barbosa e Ponta pega e pega o vencedor de Cerro Porteño e Centauros. Pode estar pintando uma decisão brasileira, mas pode estar pintando também uma decisão entre Carlos Barbosa e Boca. Boca é um dos favoritos, não perdeu nenhuma. Carlos Barbosa venceu duas, empatou uma, e o Boca venceu duas, empatou uma. A única diferença do Boca ter ficado em segundo no grupo do Carlos Barbosa foi o saldo de gols, que o Carlos Barbosa teve um saldo positivo.
3: Então pode ter até uma final Brasil-Argentina, né?
0: Pode.
3: Como ele chama o clube argentino, é Clube Atlético Boca Júnior, é CABJ. É Clube Atlético Boca Júnior. Eu tenho meus irmãos, um é Boca, outro é River Plate, mas é o River e o Boca é como se fosse Grêmio e Inter aqui, né? A rivalidade que tem entre eles, né? São as duas maiores torcidas do futebol, tô falando, né? Inclusive o maior estádio do mundo é o do River Plate, 85 mil pessoas. Cabe, não tem nada, aquele de Madrid, do Real, do Barcelona, é o maior estádio do mundo. 85 mil pessoas, todos sentados.
0: Estão me perguntando, mas por que vocês não falam da Copa Sudoeste? Mas não tem o que falar, a equipe beltronense foi eliminada da competição. Ela foi eliminada por ter escrito jogadores irregulares. Foi isso que aconteceu. Ela não foi eliminada no campo de jogo. No campo de jogo ela estava classificada.
3: Tava bem, né? Ela estava jogando bem, né?
0: Infelizmente, estava jogando bem, favorita, né? Por que vocês não estão falando? Nós não estamos falando porque o nosso representante, infelizmente, cometeu algum erro, né, Melo? Talvez um erro de comunicação, não foi...
3: Eu vou apurar isso aí a semana.
0: Cláudio, o que aconteceu? O regulamento é isso aqui, E o atleta que foi inscrito foi o jogador que passou pela União, se não me engano, o Ellison, o Alisson, como que é? Era zagueiro.
3: Jogado no meio de campo.
0: Alisson, né? Alisson.
3: Não era o Brandes?
0: Não. É, acho que o Brandes, Alisson.
3: O Brandes, o Brandes.
0: Só que daí ele...
3: Foi profissional.
0: É, né? Só que o título dele estava em Santa Catarina. Sabe essa questão de título? Vai e vem?
3: É.
0: Aí o título estava lá, eles escreveram e passou despercebido. E daí o que aconteceu? Houve uma denúncia, foram conferir, o atleta estava inscrito, jogou, só que o título estava lá em Santa Catarina e ninguém se ligou que o título tem que estar no município.
3: E tem...
0: Exemplo do varziano, tem que estar no município.
3: E
0: tem um prazo, e não teve jeito.
3: Muita gente ganhou.
0: Alguém comeu barriga de alguém que é o responsável pela inscrição. Simplesmente comeu barriga.
3: Muita gente, infelizmente, muita gente ganha dinheiro em Santa Catarina, hein, não é? Ontem eu falei com o Carlão lá na Nese Veículos. Tem muita gente que vai ganhar dinheiro lá. Itapiranga, São Miguel do Oeste, ali São José do Cedro, em toda aquela região ali.
0: Campeonato de nível, né? O Sig, que joga lá, né?
3: O Wilson,
0: o Parmalat jogou lá.
3: O Marcos Paraná.
0: Marcos Paraná joga lá. Porque esses
3: times.
0: O Rafinha tá jogando lá. Esses times pagam por jogo.
3: Por jogo.
0: E pagam muito bem.
3: Maravilha também ali perto.
0: Inclusive, né? Jogadores que se recusam a disputar terceira e segunda divisão. Por quê? Porque ganham mais por jogo. Terminou o jogo, é cheque na mão.
3: E é um nível muito bacana, hein? Eu sei porque eu tenho meus parentes ali em São Miguel do Oeste, né?
0: Após o intervalo, voltamos com as últimas do Marreco e também vamos falar. O Grêmio empatou em casa, hein? Se não fosse no goleiro.
3: Ainda bem que
0: empatou. Ainda bem, agora vai para uma repescagem. Mandou no jogo, mas não adianta mandar no jogo, né, Melo? Já voltamos.
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0: Itamar José. Muito bem, 2 dias de trabalho no Marreco Futsal. Luizinho, ala fixo, ultimamente vinha jogando como fixo. Que avaliação desses 2 dias aí, dentro do que você imaginava, Luizinho? Boa tarde.
11: Boa tarde a todos que estão nos escutando. Sim, 2 dias de trabalho, mas dá para ver que o trabalho aqui é sério, profissional. Um clube que profissionalmente não deixa a desejar, né? Estou me integrando ainda aí com os meninos do elenco. Tem alguns conhecidos, mas ontem a gente já se encontrou aí e foi um bate-papo, foi um encontro bom com os novatos aí que eu ainda não conheço, né? Ainda vou conhecer.
2: A partir de agora começa a convivência, né?
11: Com certeza, convivência, adaptação também, né? Os meninos aí me recepcionaram muito bem, como a diretoria e a comissão técnica também, né? A imprensa também me recepcionou muito bem. E é isso aí, cara. Se Deus quiser, vamos fazer um restinho de ano aí bom e trazer títulos pro Marreco.
2: Bom, assim, a palavra-chave é adaptação.
11: Isso, acho que é adaptação, né? Questão de frio também, mais a questão de frio, né? Porque lá para o Nordeste é muito quente e eu passei um período no frio, mas demorei para voltar, mas estou aqui novamente e acredito que vou me adaptar bem aí nesse comecinho.
2: Bom, assim você vinha jogando, né? Passou por uma pré-temporada, todo o sistema de trabalho físico, então você chega assim, né? Sem necessidade de fazer um trabalho separado com o Batuta, por exemplo, já vai trabalhar normalmente com o grupo, né?
11: Sim, ontem eu fiz uns testes com o professor Batuta, né? Que é normal, que todo atleta faz. Tanto do meio de temporada ou no começo, mas sim, tive uma pré-temporada no clube onde eu estava, vinha jogando, e eu chego aqui apto para jogo já, se o professor precisar usar, e é isso aí, vamos para cima.
2: Bom, a partir de agora é trabalho com bola, né?
11: Com certeza, trabalho com bola, saber o que é que o professor quer, o professor Jonathan quer, exige de mim, né? Escutar o máximo possível e absorver.
2: Bom, você é um ala fixo destro, tanto pelo lado direito como pelo lado esquerdo, natural.
11: Sim, ala fixo, né? Eu, na verdade, comecei de ala, só que a necessidade de outros clubes de fixo me fez, o meu antigo professor me botou a jogar de fixo, e desde então eu venho gostando e as outras pessoas que...
2: Então, você vem como para ser fixo, havendo uma necessidade, tu joga de ala também.
11: Com certeza, pode ter certeza.
2: Mas tem preferência pelo lado esquerdo, pelo lado direito, não?
11: Não, o dominante é destro, né? Eu sou destro, mas eu faço os dois lados também.
2: Bom, pronto para a estreia, já vem aí um paranaense, um Campo Mourão fora de casa.
11: Com certeza, já estou pronto, né? Fazer minha estreia, se Deus quiser começar com o pé direito e com a vitória.
0: Muito bem, esse aí é o novo contratado, Luizinho, então, Claudio, deixando bem claro, ele é fixo. Ele era ala, mas né, nas últimas equipes, né? Ele se adaptou como fixo e, havendo uma necessidade, ele vai também de ala também. E o detalhe, hein? Destro é mais pelo lado direito, né? Mas se precisar, cai no lado esquerdo. Então tem a facilidade, né, Claudio Melo?
3: Hoje o jogador tem que jogar em várias posições, né? Tem que ser polivalente, né? No futsal e no futebol também, né? O Casemiro era goleiro quando começou, hoje é volante do...
0: Tá, eu tava em off contigo aqui, o Diego tem cidadania italiana já pelos 11 anos.
3: Eu não sei
0: que tá
3: porque...
0: Lá, né?
3: Mas eu acho que ele jogou lá, né? Ele jogou lá.
0: Nesse
3: ele
0: tempo jogou. Todo que ele tá lá.
3: Do tempo que ele tá lá, deve ter.
0: Ele, né? Deve ter, né? Tem informação que deve ter, tem até cidadania italiana.
3: Até pelo sobrenome dele,
0: né? Pelo sobrenome que ele tem, né? Bom, Cláudio, vamos lá de Grêmio, de Copa do Brasil, saiu o sorteio, Sul-Americana, Libertadores.
3: Copa do Brasil, já falei ontem do sorteio, então já hoje eu não vou falar porque eu não estou com o script aqui.
0: O Grêmio vai pegar o Mirassol.
3: Não, e o Inter vai pegar o Corinthians.
0: Inter e o Corinthians.
3: A Chape pega o Cruzeiro.
0: Cruzeiro, isso.
3: Santos pega o Remo. Aí vai, né? Eu não estou com a planilha aqui, mas ontem, no final do panorama, eu fiz. Ontem, então, a Libertadores da América, o Deivinho joga bem, né? O Deivinho volta para o Santos. Nunca jogou no Santos, jogou no Palmeiras. Né? O Deivinho resolveu o jogo ontem, hein? Ele deu Quito 3, ele fez 2 gols. O Al-Red 2. Lanús 1. Mirassol 0. Estudiantes de La Plata 1-0 para o Independiente de Medellín. Flamengo 3-0 no Cusco. O Nacional do Uruguai 1-0 em cima do Coquimbo. E o Universitário 0. Tolima 0. Agora vamos com a Sul-Americana. Infelizmente, ou felizmente também, né? O Grêmio e Santos passam aí para a fase de grupo, dos playoffs, do mata-mata. O Grêmio empatou em casa 2-2 com o City Torque, do Montevideo, Uruguai. Palestino 1, Desportivo Riaça 1. Milionários 1-2 para o Ingues. O São Paulo fez 2-0 no Boston River. O São Lourenço 0, Recoleta 1. Recoleta é o capeta, né? O time encardido. O Santos 3-0. E agora ficou o seguinte: hoje tem Caracas e Botafogo, 19 horas. Racing Independiente. E vamos ver se tem mais alguma equipe brasileira aqui para jogar. O Vasco vai jogar na quinta-feira, 19 horas, com o Barracas Central da Argentina. É o seguinte: os playoffs da Copa Sul-Americana 2026, os 8 segundos colocados da fase de grupos, né, nessa fase, e os 8 terceiros lá da fase de grupos da Libertadores, né, eles vão
12: mas,
3: se
12: mas já tem uma definição?
3: Não? Ainda não, ainda porque tem jogos ainda, né, para definir, né. Então, dias 21 e 23 de julho, e 28 e 30 de julho, os jogos de volta. Então, ida e volta é um mata-mata, né, Itamar? Ida e volta, aí define.
12: Tem sorteio?
3: Não, porque não é sorteio.
12: O primeiro jogo é o mandante da Sul-Americana.
3: É lá o segundo
12: no jogo da volta é o time da Libertadores.
3: Mas vai
12: definir. Na repescagem agora.
3: É, essa semana, quinta-feira termina, daí já vamos saber.
12: Bom, a Copa do Brasil é Fluminense e Vasco, Corinthians, Inter, Grêmio e Mirassol, Vitória, Atlético Paranaense, Juventude, Atlético Mineiro, Santos e Remo, Chapecoense e Cruzeiro e Palmeiras e Fortaleza. Quem é o destaque do Marreco na competição? Quem é o artilheiro do Marreco na competição? Vamos lá então com o artilheiro, o destaque da equipe do Marreco Futsal.
13: Bom, Veloso, você vive aí um grande momento hoje, né, na Liga Nacional, no Paranaense, você é o destaque. Esse é seu melhor momento dentro do futsal? Tu já viveu outros grandes momentos como esse que tu vem vivendo agora no Marreco como destaque? Boa tarde.
14: Boa tarde. Cara, eu acho que a minha carreira ela foi baseada em bons momentos, né? É que hoje você joga no Marreco, você tem uma visibilidade maior do que nos outros clubes, né? Mas eu tive bons momentos ali no Operário de Laranjeiras, né? Muitos anos bem, sendo protagonista, sendo destaque. Ano passado eu fiz um ano muito bom também aqui. E esse ano a gente está um pouco mais em evidência devido, né, a nossa equipe ainda está no processo de reestruturação, no processo de entrosamento. Né, a gente está começando a se encontrar, né, como grupo, como equipe, né? Acho que agora o Jonathan, ele está começando a achar soluções ali, enxergando as soluções, e a evolução da nossa equipe ela é nítida. Mas até aí, o goleiro ele é bem, muito exigido, principalmente num jogo de futsal, e aonde eu consegui, né, ganhar esse destaque dentro do gol, mas eu acredito que dentro do gol eu mantenho o meu nível desde o ano passado também, fiz grandes jogos aqui com a camisa do Marreco, mas eu acho que mais está evidente esse ano é a questão do jogo com os pés, né? Onde eu já tenho 3 gols na temporada, ano passado eu fiz 3 o ano todo.
13: É, você é o artilheiro do Marreco na liga, né?
14: Não é, pode ser, acho que sou um dos artilheiros, né? Acho que o Vicente também tem 2 ou 3 gols. É, mas eu sou o cara que mais tem assistência no ano, né? São 6, isso é um dado que o Batuta me passou. É, tem aquelas jogadas que saiu 2 gols de um arranque da quadra defensiva até lá na ofensiva, onde eu fui feliz de achar os passes. Então eu acho que esse jogo com os pés hoje, ele está evidenciando muito mais a minha atuação individual do que propriamente dentro do gol. Porque dentro do gol eu acredito que, graças a Deus, durante a minha carreira, eu sempre fui um goleiro muito seguro, que falhei muito pouco dentro do gol, né? Faço grandes jogos. Não sou um goleiro de fazer defesas espalhafatosas, né? Que a gente sabe que tem goleiro que a bola vem no meio do gol, dá 2, 3 mortal, pula e a torcida acha bonito, acha a televisão acha bonito. Então, eu sou um cara mais da velha guarda que prefiro pegar, dependendo se for bonito ou feio, o importante é defender e não levar o gol.
13: Bom, Veloso, as mudanças, né? Já chegou, já o Luizinho, virão mais atletas aí, e é um processo, né?
14: Sim, eu acho que a gente sabe, né? A gente tem que ter a consciência de que a gente precisa de ajuda, a gente precisa de peças para fortalecer o grupo, mas isso não quer dizer que quem está aqui não tenha condições ou qualidade, não é essa a questão, né? A questão é mudanças mesmo, né? De algumas características que essa equipe foi montada, né, e deixou de ter, né? A gente sabe que a gente tem muito poucas características de marcação, a maioria dos nossos jogadores são jogadores mais ofensivos, que gostam do enfrentamento, gostam do ataque, né? Jogadores de marcação mesmo a gente tem apenas 2, né, que é o Amadeu e o Kevin, mas o Kevin infelizmente está fora, então a gente sabe que a gente precisa peça nesse setor, né? A gente sabe também que precisa de um pouco mais de experiência, né, de jogadores que tenham mais vivência na Liga Nacional para ajudar esses jovens que têm muito potencial, mas por ser primeira liga ainda eles oscilam um pouco, que é normal também, como eu disse, não significa que eles não tenham qualidade, mas eu também passei pela minha primeira liga também e eu sei como é viver a primeira liga. Você oscila muito, às vezes você sente um pouco o jogo, às vezes você vai jogar num ginásio que você sempre viu pela televisão, quando você pisa naquele ginásio, também te dá aquele friozinho na barriga, e isso, o emocional, ele acaba afetando também o que o jogador vai fazer naquele jogo, né? Então, um cara mais experiente, dentro da linha ali, para ajudar eu, para ajudar o Amadeu a ajudar esses moleques novos, né? Seria importante, então a gente espera aí que a primeira já chegou, que vai chegar mais duas, três peças aí, porque esse é quem vai ganhar o Marreco, quem vai ganhar o grupo, e a gente tem um objetivo muito claro, que é deixar o Marreco na Liga Gold pro ano que vem.
12: Esse é o Veloso, goleiro destaque do Marreco. 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As equipes, né, Piabão de Bola, Sub-16, Francisco Beltrão e Sub-20, estão classificadas. No domingo pela manhã, teremos a semifinal da competição. Beltrão joga Sub-16 contra Itapejara e o Sub-20, União, que representa o município no Piabão de Bola, é jogo contra a equipe do Dois Vizinhos.
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1: 1:08.
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8: 1:29.
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10: 1:52.
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5: 2:12.
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9: 2:34.
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10: 2h46.
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6: 3 e 3.

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muito mais programação no seu rádio a partir de agora. Olha só, aumenta o volume que a partir de agora vai esquentar com tantas músicas para você recordar aqui na Nauim FM 106.3, Arco da Velha, comigo, hein? Keira Lima no comando.

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11: 3:25.

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1: De volta com o Arco da Velha, aqui na programação da Anawin FM 106.3. Sejam bem-vindos.

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3: Três e 43.
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6: De volta com muito mais som aqui na programação da sua rádio Anauim FM. Muita música pra você curtir e recordar.

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0: A Santíssima Virgem Maria coopera de modo singular com a obra de salvação dos homens. Ela que foi na terra, mãe do Divino Redentor, e se associou a seu filho que morria na cruz. Dessa forma, tornou-se também nossa mãe, na ordem da graça. Como parte dessa família de devotos, sempre ouviremos Maria dizer para fazer tudo o que Jesus disser, assim como nas botas de Canaã, na certeza de que a bondade de Deus vem sempre em nosso socorro. Iniciemos essa celebração cantando. Música.

0: Em nome do Pai, do Filho e do Espírito Santo.
1: Amém.
0: O Deus da esperança que nos comunga de toda alegria e paz em nossa fé, pela ação do Espírito Santo, esteja convosco.
1: Bendito seja Deus que nos reuniu no amor de Cristo.
0: Boa tarde.
1: Boa tarde.
0: Bem-vindos todos, né? Celebremos com muita fé. Também saúdo você que reza desde casa, no trabalho, no trânsito, transmissão da nossa missa pela rádio comunitária Anaui. Irmãos e irmãs, no dia em que nós celebramos Nossa Senhora do Perpétuo Socorro, o Senhor Jesus, que nos convida à mesa da palavra e da Eucaristia, nos chama também à conversão. Reconheçamos ser pecadores e invoquemos com confiança e misericórdia, ou a misericórdia do Pai. Senhor, que vieste salvar os corações arrependidos, tende piedade de nós.
1: Senhor, tende piedade de nós.
0: Cristo, que vieste chamar os pecadores, tende piedade de nós.
1: Cristo, tende piedade de nós.
0: Senhor, que intercedeis por nós junto ao Pai, tende piedade de nós.
1: Senhor, tende piedade de nós.
0: Deus Todo-Poderoso, tenha compaixão de nós. Perdoe os nossos pecados e nos conduza para a vida eterna.
1: Amém.
0: Ó Mãe do Perpétuo Socorro, nós nos reunimos nesta novena para vos louvar, bendizer e agradecer todas as graças que por vossa intercessão temos recebido.
1: Ó Mãe do Perpétuo Socorro, ó meus amáveis protetores São José e Santo Antônio, eu vos ofereço esta novena por intenção dos doentes, dos aflitos e atribulados, dos pobres pecadores, pelas necessidades da Igreja, por suas vocações sacerdotais, religiosas e leigas, por minha família e por minhas intenções particulares. Dignai-vos atender-me bondosamente. Amém.

0: unidade com toda a igreja. Queremos pedir ao Senhor para que o seu reino de paz, amor, justiça, se faça presente cada vez mais na vida de todos os seres humanos.
1: Nós vos pedimos, Senhor.
0: Pelos pobres, abandonados e injustiçados.
1: Nós vos pedimos, Senhor.
0: Pelos doentes e agonizantes.
1: Nós vos pedimos, Senhor.
0: Para que em todas as famílias haja fé, esperança e caridade.
1: Nós vos pedimos, Senhor.
0: Pelas famílias enlutadas, para que encontrem consolo diante de Deus.
1: Nós vos pedimos, Senhor.
0: Pelos nossos irmãos e irmãs perseguidos por causa da fé em Jesus Cristo, que não desanimem e encontrem a alegria de um mundo justo.
1: Nós vos pedimos, Senhor.
0: Por todos os que pediram as nossas orações.

0: Oremos. Fazei, Senhor, que os acontecimentos deste mundo decorram na paz que desejais, e vossa Igreja vos possa servir alegre e tranquila. Por nosso Senhor Jesus Cristo, vosso Filho, que é Deus, e convosco vive e reina, na unidade do Espírito Santo, por todos os séculos dos séculos.
1: Amém.
0: Sentemo-nos.
2: Leitura da carta de São Pedro. Caríssimos, sabeis que fostes resgatado da vida fútil, herdado de vossos pais, não por meio de coisas perecíveis, como a prata ou ouro, mas pelo precioso sangue de Cristo, como de um cordeiro sem mancha nem defeito. Antes da criação do mundo, ele foi destinado para isso. E nesse final dos tempos, ele apareceu por amor a vós. Por ele é que alcançastes a fé em Deus. Deus o ressuscitou dos mortos e lhe deu a glória. E assim a vossa fé e esperança estão em Deus. Pela obediência à verdade, purificastes as vossas almas para praticar um amor fraterno sem fingimento. Amai-vos, pois, uns aos outros, de coração e com ardor. Nascestes de novo, não de uma semente corruptível, mas incorruptível, mediante a palavra de Deus, viva e perante como efeito. Toda carne é como erva, e toda a sua glória como a flor da erva. Secou-se a erva, caiu a sua flor, mas a palavra do Senhor permanece para sempre. Ora, esta palavra é que vos foi anunciada no Evangelho. Palavra do Senhor.
1: Graças a Deus.

0: O Senhor esteja convosco.
1: Ele está no meio de nós.
0: Proclamação do Evangelho de Jesus Cristo segundo Marcos.
1: Glória a vós, Senhor.
0: Naquele tempo, os discípulos estavam a caminho, subindo para Jerusalém. Jesus ia na frente. Os discípulos estavam espantados e aqueles que iam atrás estavam com medo. Jesus chamou de novo os 12 à parte e começou a dizer-lhes o que estava para acontecer com ele. Eis que nós estamos subindo a Jerusalém, o Filho do Homem vai ser entregue ao sumo sacerdote, aos doutores da lei, eles o condenarão à morte e o entregarão aos pagãos. Vão zombar dele, cuspir nele, vão torturá-lo, matá-lo, e depois de 3 dias ele ressuscitará. Tiago e João, os filhos de Zebedeu, foram a Jesus e eles disseram: Mestre, nós queremos que faça por nós o que vamos te pedir. E Jesus perguntou: O que quereis que eu vos faça? E eles responderam: Deixa-nos sentar um à tua direita e o outro à tua esquerda quando estiveres na tua glória. Então Jesus lhes disse: Vós não sabeis o que pedis? Por acaso podeis beber o cálice que eu vou beber? Podeis ser batizados com o batismo que vou ser batizado? Eles responderam: Podemos. Então Jesus disse: Vós bebereis do cálice que eu vou beber, sereis batizados com o batismo que eu devo ser batizado, mas não depende de mim conceder o lugar à direita ou à minha esquerda. É para aqueles a quem foi reservado. Quanto os outros 10 discípulos ouviram isso, ficaram indignados com Tiago e João. Jesus falou aos 12: Vós sabeis que os chefes das nações as oprimem e os grandes as tiranizam. Mas entre vós não deve ser assim. Quem quiser ser grande, seja o vosso servo. E quem quiser ser o primeiro, seja o escravo de todos. Porque o Filho do Homem não veio para ser servido, mas para servir e dar a sua vida como resgate para muitos. Palavra da salvação.
1: Glória a vós, Senhor.
0: Queira sentar-se. Que primor esse texto que nós acabamos de ouvir. Nós estamos, e esse texto é do Evangelho de Marcos. Dos 4 evangelhos que nós temos, Marcos foi o primeiro que foi escrito. E o Evangelho de Marcos foi escrito num período em que aquelas gerações dos que estavam, ou de muitos dos que conviveram e conheceram Jesus, estava passando. Por isso, Marcos resgata junto da comunidade, de toda aquela tradição oral que se manteve viva. Nós temos que lembrar que não tinha nenhum escritor atrás de Jesus e conforme as coisas iam acontecendo, já ia anotando, né? Não existia isso. Todos os acontecimentos foram guardados por décadas como memória, né? Uma tradição oral. Então, primeiro foi um fato vivido. Depois foi um fato narrado, ou como nós dizemos na linguajar, de boca a boca, né? Assim como as muitas histórias, acontecimentos que nós temos das nossas famílias, a gente não tem escrito, mas a gente guarda vivo. E só depois se tornou texto escrito. E Marcos tem uma única grande intenção ao escrever o Evangelho, mostrar quem de fato era Jesus. Quem é este Jesus? Tanto que é o Evangelho de Marcos que reserva, lá no finalzinho do Evangelho, quando no alto da cruz Jesus é transpassado e quando Jesus dá o último suspiro, um pagão, o centurião romano, olha para a cruz e diz: de fato este homem era verdadeiramente o Filho de Deus. O Filho de Deus.

0: E por isso, Marcos procura mostrar o escândalo da cruz de Jesus. Hoje, nós ouvimos, o texto começa falando de um dos anúncios da paixão. No Evangelho de Marcos, três vezes, Jesus faz o anúncio da paixão, né, aos discípulos. Ele está a caminho para Jerusalém. E fica claro que não existe discipulado de Jesus sem cruz. Para aquele que quer um discipulado de Jesus sem cruz, não é um verdadeiro discipulado segundo o Evangelho de Marcos. Por isso a pergunta de Jesus, vocês beberão o cálice que eu vou beber? Serão batizados com o batismo que eu vou ser batizado? Sim. Então, Jesus passa por todo o sacrifício e os discípulos não estão isentos. Quantos deles foram martirizados? Quantos homens e mulheres derramaram também o seu sangue ao longo de toda a história? Então, o discipulado de Jesus implica tomar a cruz aos ombros, renunciar a si mesmo e seguir. Então, é esse Jesus que vai para Jerusalém. É esse Jesus que vai passar pela morte, mas vai ressuscitar, como ele mesmo diz. O que estranha é que Jesus está orientando os discípulos e fazendo com que os discípulos entrem dentro dessa dinâmica, né? E dois deles estão com a cabeça em outro lugar. Dá para entender o porquê que no meio de uma conversa tão séria, o Tiago e o João vêm com uma proposta tão boba. Jesus, a gente quer pedir uma coisa para você. E Jesus dá a oportunidade. O que vocês querem pedir? Olha, quando estiver na tua glória, reserva um lugar para cada um de nós, um na tua direita, outro na tua esquerda. Isso era a prova que eles não tinham entendido nada, nada. O seguimento de Jesus não era para dar para eles honrarias em lugar de destaque. E quantas vezes o cristão também pensa que, a partir da fé, ele merece o melhor lugar? É quando não entendemos que a missão, e mesmo os dons, carisma, nós celebramos domingo, Pentecostes, eles devem estar a serviço. Não é para poder, é para o serviço. Por isso Jesus diz o quê? Quem quiser ser o maior, seja aquele que sirva. Então, quando a gente entende a vivência da fé a partir do serviço, não tem tempo para ficar discutindo ou pensando em que lugar. Um à tua direita e o outro à tua esquerda. Veja que os dois fizeram essa proposta. Eles eram em 12 que estavam com Jesus. Os outros 10 ficaram, deu um baita num bafafá entre eles, né? E é isso que acontece às vezes, né, com o ser humano. A pretensão de querer lugar de destaque vai causar disputa, rixas, não é verdade? Então é importante que a gente também compreenda isso, que nós somos um entre tantos que Deus chamou e continua chamando. E é preciso que cada um de nós também tenha sempre essa dimensão bonita do serviço. Que a gente deixe com que o Evangelho vá nos moldando para a gente vencer os egoísmos, as vaidades, né? Para quê? Para que a gente cada vez mais esteja num espírito bonito, também de humildade, né, diante dos demais. Não tem palavra mais chata do que aquela quando a pessoa diz assim: você sabe com quem que você está falando? Grandes coisas. Já ouviu isso alguma vez na vida? Já ouviu? É o tal do carteiraço, né? Quando a pessoa quer se exaltar, diz, você sabe com quem que você está falando? Não. Não estamos aqui. Cada um de nós é um. Cada um de nós, nenhum de nós é igual ao outro. Deus nos deu dons, carismas, né? Eu lembro de um padre que dizia, ninguém sabe mais ou sabe menos, um sabe umas coisas, o outro sabe outras, né? Então Deus nos cumula com uma riqueza tão grande. Sozinhos nós somos empobrecidos. Agora, quando a gente é capaz de caminhar juntos e viver em espírito de comunidade, a gente se enriquece. Aí um mais um nunca vai ser dois, um mais um vai ser três. Por quê? nós somos capazes de agregar, somar, ter esse espírito bonito, comunitário na fé. Veja que a primeira leitura de hoje é Pedro. E Pedro também está falando de uma maneira bem pontual para as comunidades, né? Pedro ainda lembra que é preciso ser obediente à verdade, né? Ser obedientes à verdade, purificando as nossas almas, para que o amor fraterno seja vivido sem fingimento. Amai-vos uns aos outros de coração e com ardor, né? Amar. Madre Teresa de Calcutá dizia, amar-se é doar-se até morrer. São Paulo, a comunidade de Corinto, diz, quem ama, perdoa. Quem ama, não se vangloria, não é invejoso, não é presunçoso, não é? Então, o amor nos aproxima, nos identifica. Nascesses de novo, através do quê? Do batismo, da graça, da vida nova. Veja quantas coisas belas nós temos em tudo isso, para que a nossa vida seja acolhida, ou colhamos também os muitos frutos, né? E que cada um de nós possa, nesse caminho de Jesus, também pedirmos a graça de termos sabedoria, discernimento, para que naqueles momentos em que a cruz pesa, não é verdade? Em que a cruz pesa, e às vezes a gente reclama da nossa cruz, mas quando a gente olha para o lado, a gente vê que tem gente com cruzes bem mais pesadas, não é verdade? Um senhor me disse essa semana, eu estava lá no hospital, a minha situação não era tão boa, mas quando eu olhava no leito do lado, saía aquele, saía, e muitos saíam já sem vida, vinha o outro, pior que eu ainda. Então a gente percebe que existem tantas realidades difíceis. Como a gente lidar com tudo isso? Com o sofrimento, com as cruzes. Se eu tenho uma bonita espiritualidade, vida de oração, então Deus vai ser fortaleza na minha vida. Se eu não tenho uma vida de oração, eu viro o pior reclamão com Deus. Aí parece aquele menino revoltado. Briga com Deus, coloca tudo na culpa de Deus, né? E porque Deus isso, porque Deus aquilo, porque Deus não gosta de mim, porque Deus fez isso, porque Deus aquilo. Não, não é da vontade de Deus o sofrimento de nenhum de nós, tanto que Jesus deu a vida para nos salvar. Então que a gente possa também, no nosso dia a dia, termos aquela mesma coragem do Cirineu, que no caminho do Calvário, teve tempo, atenção, para aliviar, por menos, por alguns passos, o peso da cruz que Jesus carregava. Como é bonito, quando a gente também se torna um cirineu na vida de alguém que tem a cruz um pouco mais pesada do que a minha. E que bonito, quando também eu encontro pessoas que ajudam a aliviar a minha cruz. E nós sabemos no dia a dia que a gente tanto pode ajudar a aliviar a cruz dos irmãos, como a gente também pode fazer peso na cruz dos irmãos. É ou não é verdade? Claro. A depender do modo como o ser humano vive em relação ao outro, ou ele ajuda a aliviar a cruz, ou ele faz mais peso em cima ainda. E tem aquelas personalidades tão atípicas, que sentem alegria em ver a cruz do outro pesar ainda mais. Não. Nossa missão é ajudar a aliviar o peso da cruz. Creio em Deus Pai Todo-Poderoso, Criador do céu e da terra. E em Jesus Cristo, seu único Filho, nosso Senhor, que foi concebido pelo poder do Espírito Santo, nasceu da Virgem Maria, padeceu sobre Pôncio Pilatos, foi crucificado, morto e sepultado, desceu à mansão dos mortos, ressuscitou ao terceiro dia, subiu aos céus e está sentado à direita de Deus Pai Todo-Poderoso, donde há de vir julgar os vivos e os mortos. Creio no Espírito Santo, na Santa Igreja Católica,
1: na comunhão dos santos, na remissão dos pecados, na ressurreição da carne, na vida eterna. Amém.
0: Apresentemos a Deus as nossas preces. Depois de cada pedido, nós dizemos: atendei, ó Pai, a nossa prece.
1: Atendei, ó Pai, a nossa prece. Oremos para que a Igreja purificada pelo amor cresça na santidade e no serviço humilde, sendo luz para o mundo.
2: Atendei, ó Pai, a nossa prece.
1: Oremos para que os governantes sejam iluminados pelo Espírito Santo, buscando justiça e bem comum para todos os povos.
2: Atendei, ó Pai, a nossa prece.
1: Oremos para que os pobres, os doentes e os sofredores encontrem na comunidade cristã conforto, solidariedade e a presença consoladora de Cristo.
2: Atendei, ó Pai, a nossa prece.
0: Acolhei, ó Pai, essas nossas preces, fortalecendo-os na fé e na caridade, por Cristo nosso Senhor.
2: Amém.
0: Vamos preparar a mesa, trazendo o pão e o vinho, né? Se tornarão corpo e sangue de Cristo. Quem tiver a sua oferta, ou traz aqui nas caixinhas junto do altar, ou quem quiser se utilizar do QR Code que tem no banco, pode fazer a sua oferta também.

0: Orai, irmãos e irmãs, para que o meu e o vosso sacrifício seja aceito por Deus Pai Todo-Poderoso.
1: Receba, ó Senhor, por tuas mãos este sacrifício, para a glória do seu nome, para o nosso bem e de toda a sua santa igreja.
0: Ó Deus, que nos dais o que oferecemos e aceitais nossa oferta como um gesto de amor, fazei que os vossos dons, nossa única riqueza, frutifiquem para nós em prêmio eterno. Por Cristo nosso Senhor.
1: Amém.
0: O Senhor esteja convosco.
1: Ele está no meio de nós.
0: Corações ao alto.
1: O nosso coração está em Deus.
0: Demos graças ao Senhor nosso Deus.
1: É nosso dever e a nossa salvação.
0: Na verdade é digno e justo, é nosso dever e salvação dar-vos graças sempre em todo lugar. Senhor Pai Santo, Deus Eterno e Todo-Poderoso, pois em vossa misericórdia amastes tanto o mundo, que nos enviastes o vosso próprio Filho como Redentor. Quisestes que ele fosse em tudo igual a nós, menos no pecado, para amardes em nós o que vos comprazia em vosso Filho. Por sua obediência, ele restaurou os dons que por nossa desobediência, pecando, tínhamos perdido. Por isso também nós os louvamos, Senhor, com todos os anjos e santos, e exultantes cantamos a uma só voz.

0: Na verdade, ó Pai, vós sois santo e fonte de toda a santidade. Santificai, pois, esses dons, derramando sobre eles o vosso Espírito, a fim de que se tornem para nós o corpo e o sangue de nosso Senhor Jesus Cristo.
1: Enviai o vosso Espírito Santo.
0: De joelhos, olhe aqui para o altar. Estando para ser entregue, abraçando livremente a paixão, Jesus tomou o pão. Deu graças, partiu, entregou aos seus discípulos, dizendo: tomai todos e comei, isto é o meu corpo, que será entregue por vós. Do mesmo modo, ao fim da ceia, ele tomou o cálice em suas mãos, deu graças novamente e o deu aos seus discípulos, dizendo: tomai todos e bebei, este é o cálice do meu sangue, o sangue da nova e eterna aliança, que será derramado por vós e por todos para a remissão dos pecados. Fazei isto em memória de mim. Mistério da fé.
1: Anunciamos, Senhor, a vossa morte e proclamamos a vossa ressurreição. Vinde, Senhor Jesus.
0: Celebrando, pois, o memorial da morte e ressurreição do vosso Filho, nós vos oferecemos ao Pai o pão da vida e o cálice da salvação. E vos agradecemos, porque nos tornastes dignos de estar aqui na vossa presença e vos servir.
1: Aceitai, ó Senhor, a nossa oferta.
0: Suplicantes vos pedimos que, participando do corpo e sangue de Cristo, sejamos reunidos pelo Espírito Santo num só corpo.
1: O Espírito nos una num só corpo.
0: Lembrai-vos, ó Pai, da vossa Igreja, que se faz presente pelo mundo inteiro, que ela cresça na caridade em comunhão com o Papa Leão, nosso Bispo Edgar, os bispos do mundo inteiro, os presbíteros, os diáconos e todos os ministros do vosso povo.
1: Lembrai-vos, ó Pai, da vossa Igreja.
0: Lembrai-vos também na vossa misericórdia dos nossos irmãos e irmãs que adormeceram na esperança da ressurreição. E de todos os que partiram desta vida, acolhei-os junto a vós, na luz da vossa face.
1: Concedei-lhes, ó Senhor, a luz eterna.
0: Enfim, nós os pedimos, tende piedade de todos nós, dai-nos participar da vida eterna com a Virgem Maria, Mãe de Deus, São José, seu esposo, os apóstolos e todos os santos que nesse mundo viveram na vossa amizade, a fim de vos louvarmos e glorificarmos por Jesus Cristo, vosso Filho. Por Cristo, com Cristo e em Cristo, a vós Deus Pai Todo-Poderoso, na unidade do Espírito Santo, toda honra e toda glória, agora e para sempre.
1: Amém.
0: Juntos rezemos a oração que Jesus nos ensinou. Pai nosso,
1: que estais no céu, santificado seja o vosso nome. Venha a nós o vosso reino. Seja feita a vossa vontade, assim na terra como no céu. O pão nosso de cada dia nos dai hoje. Perdoai as nossas ofensas, assim como nós perdoamos a quem nos tem ofendido. E não nos deixeis cair em tentação, mas livrai-nos do mal.
0: Livrai-nos de todos os males, ó Pai, dai-nos hoje a vossa paz. Ajudados pela vossa misericórdia, sejamos sempre livres do pecado, protegidos de todos os perigos, enquanto aguardamos a feliz esperança e a vinda do nosso Salvador, Jesus Cristo.
1: Vosso é o reino, o poder e a glória para sempre.
0: Senhor Jesus Cristo, dissesse aos vossos apóstolos: eu vos deixo a paz e vos dou a minha paz. Não leis os nossos pecados, mas a fé que anima a vossa Igreja. Dai-lhe, segundo o vosso desejo, a paz e a unidade. Vós que sois Deus com o Pai e o Espírito Santo.
1: Amém.
0: A paz do Senhor esteja sempre convosco.
1: O amor de Cristo nos uniu.

0: provai e vede como o Senhor é bom, feliz de quem nele encontra o seu refúgio. Eis o Cordeiro de Deus, aquele que tira o pecado do mundo.
1: Senhor, eu não sou digna de que entreis em minha morada, mas dizei uma palavra e serei salva.

0: Oremos. Saciados pelo dom que nos salva, imploramos, Senhor, a vossa misericórdia e pedimos que, pelo mesmo sacramento no qual nos alimentais neste mundo, nos leveis benigno a participar da vida eterna. Por Cristo nosso Senhor.
1: Amém. Amém.
0: Antes de fazermos a oração final, oração pela saúde e também a bênção dos objetos da água, deixa lembrá-los, motivá-los, convocá-los para a nossa festa de Corpus Christi. Não amanhã, quinta, mas na outra quinta-feira, dia de Corpus Christi, então é muito importante que a gente também esteja motivado a participar. Nós vamos, como no ano passado, celebrarmos conjuntamente as cinco paróquias. Temos o ginásio de esportes, que entre as arquibancadas e a quadra tem espaço para muita gente. Então, não deixe de ir pensando, ah, eu não vou porque não vai caber. Daí um não vai, o outro não vai. Sobra lugar a dar com o pé. Não é verdade? Então, não, eu vou participar. Depois, se o tempo permitir, nós vamos fazer uma bela procissão também, passando por toda a extensão da Rua Tenente Camargo, lá desde o Arrudão até aqui à frente da Concatedral, onde nós vamos receber a bênção final. A missa será às 14h da tarde. Então, temos o tempo suficiente para celebrar a missa, para fazer toda, né, a nossa procissão também, de uma maneira muito bonita. Para aqueles que são doentes, nós vamos fazer a transmissão também da missa pelas imagens, né? Então, já que temos lá no ginásio de esportes, temos a oportunidade, nós vamos fazer a transmissão também com imagens, a rádio também vai transmitir a missa.
2: Reverendíssimo Padre Bressani, querida comunidade, gostaria de convidá-los para que rezemos em ação de graças pelos 21 anos de sacerdócio do Padre Bressani, que ele vai comemorar amanhã. Para nós é um motivo de alegria, Padre, a sua perseverança na missão, seu sim ao chamado, e nos conduzindo também aqui já por mais, na segunda vez, né, por mais um tempo conosco. Esperamos que permaneça por muito tempo ainda nos conduzindo frente à sua missão e no pastoreio de nós também. Pedimos então a intercessão de Nossa Senhora da Glória sobre o seu ministério, sobre sua vida e sobre sua saúde. Ave Maria,
3: cheia de graça, o Senhor é convosco. Bendita sois vós entre as mulheres e bendito é o fruto de vosso ventre, Jesus. Santa Maria, Mãe de Deus, rogai por nós, pecadores, agora e na hora de nossa morte. Amém.
2: E como presente, cada um pode dar uma Ave Maria hoje à noite para o Senhor, tá bom?
0: Hoje à noite e sempre.
2: Hoje à noite e sempre. Mas em especial hoje à noite. Quem está aqui, lembre de rezar em agradecimento pela missão do Padre Bressani.
0: Todos os dias não se esqueçam de rezar pelas vocações e não precisa rezar muito. Cada um rezando uma Ave Maria pelas vocações, pelo Padre. De fato, parece que foi ontem, né? Já hoje, não sei porquê, eu recebi, o Facebook traz fotos para a gente de maneira... Eu vi uma foto de quando nós fomos ordenados diáconos, 21 anos atrás, no dia 26 de fevereiro, aqui. Quatro diáconos fomos ordenados aqui na Concatedral Nossa Senhora da Glória, né? Então, fui ordenado diácono aqui, 26 de fevereiro, e depois, no dia 28 de maio, fui ordenado padre lá em São João. A minha primeira missa foi na minha comunidade no interior, uma igreja pequena, como tinha bastante gente, então eles enfeitaram um caminhão, o altar foi em cima do caminhão, né? Tudo com TNT azul e branco. Então, foi a minha primeira missa, né, lá em São João. Tá bom? Beltrão, são 21 anos de padre. E já mais da metade do meu tempo de sacerdócio é em Beltrão. Já fazem 11 anos que eu estou em Beltrão. São 3 vezes na Cango, 2 vezes no Alvorada e a segunda vez aqui, né? Então, muito feliz também por poder fazer parte dessa caminhada no dia a dia. Né? Vamos pedir então a oração, a bênção para cada um de nós, a bênção da saúde. O Senhor esteja convosco.
3: Ele está no meio de nós.
0: A nossa proteção está no nome do Senhor,
3: que fez o céu e a terra.
0: Oremos. Deus, cuja palavra santifica todas as coisas, lançai a vossa bênção sobre esses vossos filhos e filhas aqui presentes e sobre os que nos acompanham pelo rádio. Lhes conceda saúde e abundância, graça e paz. Dignai-vos, Senhor, abençoar a água, símbolo do nosso batismo, e todos os que por ela forem aspergidos. Abençoai, Senhor, as imagens, terços, remédios, as chaves, todos os objetos de nossa devoção. Que nenhum dos vossos filhos e filhas se sinta desamparado, principalmente diante das doenças. Que o Deus da vida vos restabeleça a saúde, vos dê força na tribulação e esperança de uma vida nova. Que o Deus Salvador vos livre de todas as aflições e poderes do mal e vos conduza à felicidade eterna. Por Cristo nosso Senhor.
3: Amém.
0: Ave Maria,
3: cheia de graça, o Senhor é convosco. Bendita sois vós entre as mulheres, e bendito é o fruto do vosso ventre, Jesus. Santa Maria, Mãe de Deus, rogai por nós, pecadores, agora e na hora de nossa morte. Amém.
0: Quem tem um livrinho na mão, rezemos juntos. Virgem do perpétuo socorro, Santa Mãe do Redentor, socorrei o vosso povo que almeja ressurgir. Dai a todos a alegria de caminhar na consciente e ativa solidariedade com os mais pobres, anunciando de modo novo e corajoso o Evangelho do vosso Filho. Fundamento e ápice de toda convivência humana que aspira a uma paz verdadeira, justa e duradoura, como o menino Jesus, que admiramos neste venerável ícone, também nós queremos apertar a vossa mão. A vós não faltem nem o poder, nem a bondade, de nos socorrer em todas as necessidades, em cada pedido. Agora é a vossa hora. Vinde, pois, em nosso auxílio, e sede para todos refúgio e esperança. Amém. O Senhor esteja convosco.
3: Ele está no meio de nós.
0: Deus de bondade, que pelo Filho da Virgem Maria quis salvar o gênero humano, vos enriqueça com a sua bênção.
3: Amém.
0: Seja-vos dado sentir sempre por toda parte a proteção da Virgem, por quem recebestes o autor da vida.
3: Amém.
0: E vós, reunidos hoje para celebrar com fervor sua memória, possais colher a alegria espiritual e o prêmio eterno.
3: Amém.
0: E a bênção de Deus Todo-Poderoso, Pai, Filho e Espírito Santo, desça sobre vós e permaneça para sempre.
3: Amém.
0: Ide em paz e o Senhor vos acompanhe.
3: Graças a Deus.
0: Os que ainda quiserem a aspersão com a água, pode dar um passo para frente.

0: Até às 5, menina do céu. E eu atrasada. Casa da rádio.
1: Hoje também não enxerguei os clientes. Olha, hoje eu saí de casa assim como eu tô, não tive tempo de academia, tá? Correndo, eu tô com roupa de academia pra ir em 6 treinar. Amanhã eu posso ir lá, tá? Porque sábado eu viajo e amanhã eu vou lá.
2: Tchau, meu amor. Tchau, meu amor, vai com Deus.
3: Deus acompanha. Eu vou viajar sexta-feira, viu?
2: Vai?
3: Bom. Daí vou ficar uns 10, 12 dias fora. Pode esperar que na volta eu vou levar. Vou te levar a tua comidinha e daí eu levo os pés de galinha. Pode esperar.
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0: São 17 horas e 25 minutos, 17 e 25, aqui na 106.3 FM.
1: Com satisfação.
0: É, boa tarde pra você que está ligado, tá em casa, está no seu carro, seja lá onde você estiver. Boa tarde, meus irmãos.
1: Sabia cantando no G.
0: É, fica ligadinho aqui na 106.3 FM, que nós vamos até as 19 horas, na companhia do teu amigo Machado, levando as melhores músicas sertaneja pra você. É, você pode ligar pra cá, pedir a sua música, ou pode entrar na live do Facebook, faça

Agora são 17 horas 27 minutos, 17 e 27, aqui na 106.3 FM. Você ouve as melhores músicas sertanejas na companhia do teu amigo Machado. Vamos até as 19 horas levando alegria para você através da música sertaneja. É, levanta o volume, chegando aí de Paulo e Paulino.

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1: São 18 horas e 33 minutos. 18h33 aqui na 106.3 FM. O programa Assoviola Sertaneja. Ana Maria, boa tarde. Boa tarde. Está pedindo Teodoro Sampaio. Boa tarde, Fátima Carrete. Também já vamos procurar tua música. Chegando aí, a pedido da Ana. Tapete na sala, Teodoro Sampaio.

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3: É, são 17:38, 17:38. Boa tarde para você que está em casa, com seu rádio ligado, boa tarde para você que está na live do Facebook. É, boa tarde para você que está no seu veículo, no seu automóvel, você está passeando, levanta o volume, que é o programaço Viola Sertaneja, na companhia do teu amigo Machado. Vamos que vamos, boa tarde, Odete do Prado Gandolfi. Boa tarde para todo o pessoal lá da comunidade do São Brás, aqui no interior de Francisco Beltrão. Boa tarde, Fátima Carlete. Levanta o volume, ela que está pedindo Evidências, Chitãozinho e Chororó.

são 17h43, 17h43 aqui na 106.3 FM, o programaço Viola Sertaneja. Boa tarde, Nicolau, olha só meu amigo aí, Arnaldo Nicolau, boa tarde, linha São Paulo, boa tarde pro Arnaldo, tudo certinho, meu irmão? Tudo certo, boa tarde, Fátima Carlete, tudo certo, boa tarde, Ana Maria, boa tarde, a dupla Souza e Lazário, boa tarde, Lazário, tudo certo, tudo certinho, amanhã tem Clube da Viola, é isso daí, Lazário, amanhã tem Clube da Viola, boa tarde também, quem mais que está na live? Valdir Bobisque, boa tarde, Mariópolis, boa tarde, Lúcia Rocha, Lúcia Rocha, nossa amiga, boa tarde, tudo bem, tudo certinho, Machado, tudo certo, tudo beleza, mandar uma música pra Ana, olha só, então a do trio Parada Dura, é isso, Lúcia? É um abraço pra Ana Maria, já está abraçada, depois eu abraço bem mais, depois eu aperto, Lúcia, agora é um abraço, depois eu aperto, aquele abraço, tudo de bom, essa família Rocha aí do Pinheirinho, mãe dos meus amigos, tudo bem, tudo certinho, trio Parada Dura, pedido da Lúcia Rocha, obrigado pelas palavras de carinho, minha querida.

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1: São 17h48, boa tarde. Pra você que está na live, boa tarde, Fátima Carletti. É verdade, Fátima. É a imagem congelou, Fátima, congelou ali, mas eu não vou mexer porque eu corro o risco. É exatamente, corro o risco de perder toda a live de quem já se inscreveu ali, né? Então deixa assim mesmo, minha querida, e vamos que vamos de música. Ana Maria está pedindo música. Quem mais que tá aí na live? Arnaldo Nicolau, Ana Maria, é o Bobinski, boa tarde, Bobinski, lá de Mariópolis, tá engripado, Bobinski, mas pode pedir música, assim mesmo com gripe, tá bom? Meu amigo, tudo de bom aí, meu amigo Valdir Bobinski de Mariópolis. Vamos que vamos. 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Ana Maria está pedindo Sidney Lima, Viajando com o Meu Amor.

São 17h52, 17h52 aqui na 106.3 FM. Boa tarde, para você que está ligadinho na 106.3 FM. Boa tarde, Fátima Carlete. Ponto G, Fátima. Olha só, é na próxima então, é a música da Fátima Carlete. Agora nós vamos de Pássaro Sem Ninho, André e Andrade.

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1: 5:57.
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3: São 17h58. 17h58. As melhores músicas você ouve aqui na 106.3 FM, no programa
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3: É, no programa Sou Viola Sertaneja, levantando o volume. Faça que nem a Fátima Carlete, pede a sua música. Ed Brito e Samuel.g.

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4: É, são 18:01 aqui na 106.3 FM, programaço Viola Sertaneja. 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Chegando aí, terceira dimensão. É aí a pedido da nossa ouvinte Ivete Faedo. Obrigado pela companhia.

São 18 horas e 5 minutos, 18 e 5. Aí sim, Vete Faedo, terceira dimensão arrebentando, fazendo a festa por aqui na 106.3 FM. Obrigado, obrigado a você. Obrigado, Fátima Carlete. Obrigado a todos vocês que estão compartilhando a live. Um abraço, obrigado para todos. Ana Maria, que está pedindo Zezé de Camargo e Luciano. É isso? Por amor, te dei.

É, são 18 horas e 9 minutos, 18 e 9. Boa tarde, Silvio Teixeira. Boa tarde, São Silvio. Boa tarde, Dona Délia, Dona Délia Crefta. É, e o Silvio Teixeira, aí na Varja Alegre. Boa tarde, Machadinho. Estamos ouvindo. Então levanta o volume, Silvio Teixeira, que agora nós vamos atender a Ivete Faedo. Ela que está pedindo... É Os Atuais. Levanta o volume, Ivete Faedo. Um abraço pro seu Silvio Teixeira, pra Dona Délia Crefta.

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1: É, já são 18. É, 18 e 13, né? Então nós queremos. É, vamos ter que dar um pulinho aqui, dar uma pausa no programa, para nós escutar então aí a oração, que nós temos aí o compromisso, né? Então, e já nós voltamos, tá bom, minha gente? Vamos voltar com essas musicaços aí que vocês estão pedindo, que hoje tá por demais, né? Valeu, minha gente, um abraço e até daqui a pouquinho.
0: Sim.

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1: Olá, meu amigo, olá, minha amiga ouvinte. Eu sou o Padre Ezequiel. Estamos juntos para este momento de oração no fim de tarde. É um momento de agradecimento, um momento de levar o nosso pensamento para Deus e sermos gratos a Ele por tantas maravilhas que recebemos. A vida é boa, a vida é maravilhosa. Basta nós pensarmos e buscarmos as coisas boas que elas acontecem. Quero convidar você a entrar em sintonia com Deus nesta hora. E o pensamento do dia é este. Não pense em abandonar a vida, porque isto seria covardia vergonhosa de sua parte.

0: Rezemos juntos. O anjo do Senhor anunciou a Maria, e ela concebeu do Espírito Santo. Ave Maria, cheia de graça, o Senhor é convosco, bendita sois vós entre as mulheres, e bendito é o fruto do vosso ventre, Jesus. Santa Maria, Mãe de Deus, rogai por nós, pecadores, agora e na hora da nossa morte. Amém. Eis aqui a serva do Senhor, faça-se em mim segundo a vossa palavra. Ave Maria, cheia de graça, o Senhor é convosco, bendita sois vós entre as mulheres, e bendito é o fruto do vosso ventre, Jesus. Santa Maria, Mãe de Deus, rogai por nós, pecadores, agora e na hora de nossa morte. Amém. E o Verbo se fez carne e habitou entre nós. Ave Maria, cheia de graça, o Senhor é convosco, bendita sois vós entre as mulheres, e bendito é o fruto do vosso ventre, Jesus. Santa Maria, Mãe de Deus, rogai por nós, pecadores, agora e na hora de nossa morte. Amém. Rogai por nós, Santa Mãe de Deus, para que sejamos dignos das promessas de Cristo. Oremos. Derramai, ó Deus, a vossa graça em nossos corações, para que, conhecendo pela mensagem do anjo a encarnação do vosso Filho, cheguemos por sua paixão e cruz à glória da ressurreição. Por Cristo nosso Senhor. Amém.
1: Por intercessão de Nossa Senhora, o Deus amoroso que nos ampara, que nos cuida, esteja com você na sua vida e no seu coração. Te dê a paz e a serenidade. Te abençoe com toda a sua graça, em nome do Pai, do Filho e do Espírito Santo. Amém. Quero convidar você a procurar no YouTube as músicas do Padre Ezequiel. São as nossas canções, vão te fazer muito bem. Um grande abraço e até amanhã.
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5: São 18:19. Após a oração, aí uma grande reflexão, nós queremos atender a Fátima Carlete. Boa tarde, Fátima. Ela está pedindo Daniel Oficial ao vivo e a cores, também com João Paulo, né? Era João Paulo, né? Agora Daniel canta solo, né? Estou apaixonado.

São 18 horas 24 minutos, 18h24 aqui na 106.3 FM. Boa tarde, boa tarde. Olha, se atrapalhamos um pouquinho aqui, porque a curiosidade mata, né? É, Ana Maria falou que a curiosidade mata, né? Teve que dar uma espiada na janela pra ver o acidente aí no semáforo da Cango, minha gente. Tá uma loucura essa cidade, né? É, realmente tá uma loucura, né? Mas deu um acidente aqui próximo na frente da rádio, mas enfim, não sabemos, só sabemos que o bombeiro tá aí socorrendo, tá bom? 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Chegando aí, em nome da Conveniência Santo Antônio, e a pedido da Ana Maria, dono de bar, é isso, Nando Moreno.

0: Obrigado pelo convite dessa moda, viu?
1: É 18h29 aqui na 106.3 FM. Nando Moreno fazendo barulho por aqui. Agora é pedido da nossa amiga Ivete Faedo. Está chegando, calma. 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Calmon chegando! A indicação é da Ivete Faedo.

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1: São 18 horas 34 minutos. A festa continua por aqui, não é mesmo, minha amiga Fátima Carlete? Gustavo Lima, a cor da esperança.

São 18h38. 18h38, e o barulho continua por aqui na 106.3 FM. 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Chegando aí, Trio Parada Dura, e a indicação é da nossa amiga Tati Boni. Boa tarde, Machado. Toca Trio Parada Dura, Avião das Nove. Boa tarde, Tati. Tudo certinho? Apareça fazer o barulho por aqui, Tati Boni. É aí a sua equipe. Aquele abraço, Tati. Trio Parada Dura, Avião das Nove.

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1: São 18h42 e a festa continua aqui na 106.3 FM. Ana Maria está pedindo de Paulo e Paulino. Não brinque com a paixão.

18 horas 45 minutos aqui na 106.3 FM, as melhores músicas você ouve aqui. Chico Rei, Paraná, a pedido da Ana Maria.

São 18 horas 48 minutos na 106.3 FM. A festa continua por aqui. 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Tá na hora, Luiz, de mandar mais uns burgers pra nós sortear por aqui, né? O Luiz vai mandar uns burgers pra nós sortear aí. Pode ser a semana que vem, Luiz? Beleza? Quem estiver na live do Facebook, já vai, então. Alguém já ganhou aí, né? Já fizemos sorteio aí, vários sorteios aí, né, Luiz? Obrigado da companhia e da parceria, meu irmão. Promoção todos os dias e também aquele chopp geladinho na Mangue Burg Beltrão. Chegando aí, César Menotti e Fabiano, do lado esquerdo do peito, e a indicação é da Ivete Faedo.

César Menotti e Fabiano, fazendo barulho por aqui enquanto são 18h53. E a indicação agora é da Ana Maria. Ela quer curtir Teodoro Sampaio, telefone no ar.

0: são 19 horas passando, minha gente. É, mas olha, foi, o tempo foi curto pra nós hoje, né? Eu só tenho que agradecer a todos vocês que estavam na live pedindo música. Aquele abraço, meus amigos. Muito obrigado pela parceria, pela companhia. Amanhã nós estaremos de volta a partir das 17 horas. Já estaremos por aqui fazendo barulho pra você. E gostaríamos muito que você nos acompanhasse ligadinho, corradinho na 106.3 FM ou pela live do Facebook. Estamos se retirando. Fiquem todos com Deus.
1: Cursos são da Petrobras e da Transpetro. Hoje o gás natural de Urucu gera 65% da energia elétrica consumida em Manaus e em outros 5 municípios. Segundo a presidente da Petrobras, Magda Chambriard, os investimentos vão garantir a maior reserva de gás do país.
2: Estimamos com esse investimento um aumento de produção de 20% e uma geração de 14 mil empregos nessa região amazônica.
1: O estaleiro Bertolini vai ser o responsável pela construção de 18 barcaças. O presidente Lula destacou a importância da retomada da indústria naval brasileira.
3: Se a gente não fizer essas barcaças aqui, a gente não gera emprego, a gente não gera conhecimento tecnológico, a gente não forma bons profissionais. É a primeira vez que vocês vão produzir uma barcaça aqui e vai entrar no mar.
1: O presidente Lula também anunciou um pacote de investimentos em infraestrutura, energia, desenvolvimento regional no estado e medidas socioambientais. O valor total chega a quase 5 bilhões de reais. Na área de infraestrutura, o destaque é o avanço das obras na BR-319, que conecta Manaus a Porto Velho, em Rondônia. São mais de 380 milhões de reais em recursos do novo PAC. O ministro dos Transportes, Jorge Santoro, garantiu que toda a rodovia vai estar em obras ainda no primeiro semestre.
4: É uma rodovia em que vai fazer com que a gente coloque Manaus com acesso pavimentado ao resto da malha rodoviária nacional.
1: Para a segurança energética, o pacote de investimentos chega a 3 bilhões e 300 milhões de reais. Entre os investimentos, 785 milhões de reais serão aplicados no programa Luz para Todos, levando energia para 75 mil pessoas. O governo do Brasil também apresentou o projeto do novo terminal hidroviário Manaus Moderna, que receberá 876 milhões de reais do novo PAC. Será o maior porto hidroviário de passageiros do mundo, segundo o ministro de Portos e Aeroportos, Tomé Franca.
5: Dando dignidade para quem precisa fazer o transporte nos nossos rios, para quem precisa fazer o escoar da produção, do artesanato.
1: O presidente Lula destacou a importância dos investimentos no estado do Amazonas.
3: É preciso que tenha empresários que acreditam no Brasil, é preciso que tenha dono de estaleiros que acreditam no Brasil, e a gente vai poder falar no mundo inteiro que quem quiser construir balsa de qualidade, venha para Manaus.
1: E a cultura também vai receber recursos. A Petrobras anunciou que vai patrocinar o Festival Folclórico de Parintins, com investimento de 5 milhões de reais. De Manaus, no Amazonas, Luciana Colares de Holanda.
6: A Secretaria Nacional de Defesa do Consumidor instaurou o processo administrativo para punir plataformas de aplicativos que não estão informando a composição dos preços cobrados em seus serviços.
7: Uma portaria da Secretaria estabelece que as empresas devem informar os valores pagos pelos usuários e o quanto é repassado aos trabalhadores.
6: Duas empresas estariam descumprindo a norma, iFood e Kita, e estarão sujeitas ao pagamento de multa que pode chegar a 14 milhões de reais. Outros 7 aplicativos estão em monitoramento.
7: O ministro da Secretaria-Geral da Presidência da República, Guilherme Boulos, afirmou que o cumprimento da portaria não é opcional.
8: Essas empresas têm que oferecer transparência. Não é opcional cumprir uma portaria da Secretaria Nacional de Defesa do Consumidor. A empresa não escolhe se ela vai cumprir ou não a portaria. Cumprir essa portaria é uma obrigação das plataformas e aquelas que não cumprirem pagarão um preço com multa.
6: O consumidor que não identificar essas informações na nota fiscal pode registrar uma reclamação na plataforma consumidor.gov.br ou no PROCON da sua cidade.
7: Lei de Acesso à Informação, Portal da Transparência e agora a nova plataforma Informa.br. São ferramentas para aumentar a transparência da gestão pública.
6: Elas são utilizadas como parte do trabalho da Controladoria Geral da União para fiscalização preventiva e combativa da corrupção e das fraudes em contratos públicos.
7: Essa atuação também é integrada com outros órgãos públicos para o combate ao crime organizado.
6: Hoje a gente conversa com o ministro da CGU, Vinícius Marques de Carvalho, sobre a agenda Governo Aberto, que está em destaque essa semana. Boa noite, ministro.
9: Boa noite, Mariana. Boa noite, Luciano. Boa noite aos ouvintes da Voz do Brasil.
6: Ministro, a gente está, então, na Semana Governo Aberto, né? E foi lançada uma plataforma Informa.br, que vai entrar em operação agora em junho. Como é que vai funcionar essa plataforma? Como é que ela ajuda o trabalho de fiscalização da CGU? O que é que ela traz de novo?
9: Essa plataforma tem por objetivo facilitar ainda mais a vida dos cidadãos e das cidadãs brasileiros que precisam acessar informações do governo federal, né? Hoje, como vocês mencionaram, nós temos o Fala BR, nós temos os sites dos ministérios ou dos órgãos públicos, nós temos também o Portal da Transparência, a Lei de Acesso à Informação. O que essa plataforma nova faz? Ela agrega tudo isso num sistema único usando inteligência artificial. O que, que isso quer dizer na prática? A pessoa pode entrar na plataforma, digitar a informação que ela quer, a pergunta que ela quer. Se essa informação ela já está publicada em algum site do governo federal, em algum portal público de informações, ela vai ser direcionada diretamente para a informação, ou seja, nós vamos entregar a informação direto para ela. Se essa informação não está publicada, mas é uma informação que ela pode ter acesso, ela vai ser direcionada para pedir a informação via Lei de Acesso à Informação. Então, hoje, na situação até agora, ela tem que vai ir na Lei de Acesso à Informação via Fala BR ou tentar procurar no Portal da Transparência e meio que tentar adivinhar onde vai estar a informação. Agora não. A partir do Informa BR, ela vai só pedir a informação e ela vai ser... Para ela vai ser entregue a informação, ela vai ser direcionada para onde essa informação está.
7: Ministro, embora a gente esteja falando dessa semana de eventos relacionados à transparência da gestão pública, né? A Semana Governo Aberto, essa agenda Governo Aberto já ocorre há mais tempo, né? E implementou diversas mudanças nessa área. O senhor pode falar um pouco mais sobre esses ajustes feitos no trabalho da CGU nos últimos anos? Quais foram os ganhos?
9: Na verdade, a parceria do Governo Aberto começa lá com o governo da presidenta Dilma. Lá em 2011, é algo muito inovador, muito importante para a cidadania brasileira, porque aumenta a confiança da cidadania no Estado, da população no Estado. Nós já tivemos um resultado recente muito positivo de uma pesquisa da OCDE que diz que a confiança da população nos serviços públicos subiu de 26% em 2022 para 42% esse ano. E no governo federal, de 24% para 38%. Isso se deve, entre outras coisas, a uma série de mecanismos e instrumentos que nós lançamos mão. Por exemplo, o Portal da Transparência. O Portal da Transparência, com as informações que nós colocamos lá, por exemplo, relacionadas a emendas parlamentares, relacionadas a uma série de informações públicas que já deviam estar lá, como, por exemplo, os benefícios fiscais, aquelas pessoas que são beneficiárias de políticas públicas como o Pé de Meia, tudo que está sendo investido nesse tipo de programa está lá no portal. Então, em função disso, o portal, por exemplo, teve um aumento de mais de 30% de usuários. Isso aumenta a confiança da população também nas informações públicas. Outra coisa importante, Lei de Acesso à Informação. Colocamos fim ao sigilo dos 100 anos, né, que era um problema do governo anterior. Em 2022, por exemplo, um governo que era pautado pelo sigilo colocou mais de 7 mil casos em sigilo de 100 anos. Nós reduzimos isso drasticamente. No ano passado, nós tivemos só 70 casos de sigilo de 100 anos. Então, isso é a implementação de uma agenda de transparência do governo do presidente Lula para garantir que a população tenha acesso à informação.
6: Agora, ministro, recentemente a CGU participou de ações da Polícia Federal para combate a fraudes em licitações e corrupção no Ceará, na Bahia, também em outros contratos públicos federais em outros estados, né? Piauí também tivemos. Como é que funciona essa integração da CGU com a Polícia Federal e outros órgãos de investigação?
9: Essa integração ela é decisiva para o combate à corrupção, não só da CGU com a Polícia Federal, como também com o COAF, com a Receita Federal, todos os órgãos que têm algum objetivo ou alguma missão relacionada ao controle, à fiscalização e à responsabilização de quem comete fraudes ou crimes ou comete algum tipo de ato de corrupção. O presidente Lula ele pediu explicitamente para que nós sejamos intransigentes no combate à corrupção. Para que nós não deixemos nada passar, investigamos com muito afinco. E para isso a gente precisa se coordenar. Se cada órgão atuar sozinho, a direção, cada um vai para um caminho, cada um vai para uma direção e não funciona direito. Então, só para vocês terem uma ideia do efeito desse tipo de agenda conjunta, só o ano passado nós realizamos 76 operações com a Polícia Federal, com um prejuízo de 13 bilhões de reais apurados nessas operações. Se você somar tudo o que foi apurado em todos os anos anteriores não chega a um quinto disso. Isso porque nós conseguimos investigar com mais cuidado, colocar a lupa nos casos que vinham de lá de muito tempo. Esses esquemas eles existiam em governos anteriores. O caso do Master, por exemplo, o caso do INSS, são todos casos que já vinham lá de trás e que nós, felizmente, interrompemos no governo do presidente Lula.
7: Inclusive, ministro, o governo do Brasil vem desenvolvendo um trabalho integrado aí para o combate ao crime organizado, envolvendo vários ministérios e órgãos de inteligência. Como é a participação da CGU nessas investigações, nessas operações?
9: A CGU opera, como eu disse, em conjunto com a Polícia Federal em várias dessas investigações. Muitas vezes nós temos casos de corrupção que estão vinculados a organizações criminosas, em licitações públicas e contratos públicos. Importante dizer aqui também que isso tem sido uma prioridade do governo do presidente Lula, do governo brasileiro. Recentemente foi lançado um programa de enfrentamento ao crime organizado com quatro eixos. Um eixo voltado para asfixia financeira, combate a homicídios, controle de armas e também lidando com as questões dos presídios. Esses quatro eixos somados vão comportar um investimento de mais de 10 bilhões de reais, o que é algo inédito no Brasil, que demonstra a prioridade do presidente Lula e a CGU está envolvida em todos esses esforços.
6: Ministro, para a gente concluir, como é que é a relação da CGU diretamente com o cidadão? Alguém que queira, por exemplo, apontar uma irregularidade, denunciar problemas num contrato público que ela tenha conhecimento, essa pessoa consegue falar diretamente com a CGU? Como é que ela pode fazer isso?
9: Ela consegue, nós temos a ouvidoria da CGU, Fala BR, que é um caminho muito tradicional e conhecido, mas que é sempre importante a gente divulgar, que as pessoas podem entrar lá e fazer as suas denúncias, fazerem as suas reclamações, fazerem as suas sugestões. Nós, inclusive, estamos usando todo esse material da ouvidoria que nós recolhemos com essas reclamações para direcionar para os ministérios e acionar os ministérios. Então, na medida em que as reclamações aumentam em relação a um determinado tema, nós já acionamos o ministério para o ministério resolver ou determinado órgão resolver antes que o problema ganhe uma dimensão maior. Nós estamos intensificando esses esforços e tem funcionado muito bem.
7: Muito bem, nós conversamos com Vinícius Marques de Carvalho,

0: Iniciada em 2014. Os dados estão no Atlas da Violência, elaborado pelo Instituto de Pesquisa Econômica Aplicada, IPEA, em parceria com o Fórum Brasileiro de Segurança Pública. De acordo com o levantamento, foram 42.590 homicídios em 2024, uma queda de 7,4% comparada a 2023. Já em relação a 2014, a redução foi de 33,4%. O secretário Nacional de Segurança Pública, Chico Lucas, destaca as causas dessa redução.
1: Isso tudo é fruto de uma série de ações e de políticas públicas implementadas. Um é a maior integração entre as forças de segurança, os entes federativos, com um aporte maior de recursos por parte da União e a cobrança para que esses crimes sejam mais esclarecidos. Sem falar de outra política pública muito importante nos últimos anos, que foi a restrição ao acesso às armas.
0: Mas o documento também traz um alerta importante. Os pesquisadores identificaram um aumento expressivo das chamadas mortes violentas por causa indeterminada, casos em que não é possível afirmar oficialmente se a vítima morreu em acidente, suicídio ou homicídio. De acordo com o Atlas, as mortes violentas por causa indeterminada saltaram para 17.207 em 2024. Na tentativa de melhorar a investigação desses crimes, o Ministério da Justiça e Segurança Pública adotou em fevereiro deste ano critérios nacionais padronizados para os índices de elucidação de homicídios e feminicídios em todo o país. Como explica o secretário nacional de Segurança Pública, Chico Lucas.
1: Algumas mortes acontecem em ambientes inóspitos ou duvidosos ou por meios que não são tão claros. Ora, mas se há dúvida, cabe ao poder público de investigar. A portaria, ela define como critério a morte violenta, ela obriga a toda morte ser correspondida por um inquérito policial e todo inquérito precisa ter um final dentro de um prazo de esclarecimento.
0: O levantamento mostra ainda que a violência continua atingindo principalmente jovens do sexo masculino, negros e moradores de áreas vulneráveis. Em 11 anos, mais de 300 mil jovens entre 15 e 29 anos foram assassinados no Brasil. O coordenador da pesquisa e técnico do IPEA, Daniel Ricardo de Castro Cerqueira, afirmou que muitas vezes a violência que acomete o jovem surge ainda na infância.
2: Muitas vezes, quando a criança nasce, muitas vezes tem problema de negligência dos próprios pais, muitas vezes. Depois começa, a criança muito cedo já começa a ser vítima de violência sexual e depois, mais à frente, violência física, né? Quando eventualmente termina sendo morta à frente.
0: Pelas redes sociais, o presidente Lula destacou a redução histórica na taxa de homicídios, mas afirmou que o número absoluto ainda é muito alto. Lula declarou que a curva descendente aponta para um caminho que tende a se consolidar com a série de políticas anunciadas e em aplicação pelo governo do Brasil ao longo dessa gestão. Entre as medidas citadas pelo presidente está a lei antifacção, que endurece penas e dá agilidade ao confisco de bens de lideranças do crime organizado, o programa Brasil contra o Crime Organizado, que prevê a aplicação de 11 bilhões de reais em 2026 para desarticular estruturas criminosas, o Pacto Nacional contra o Feminicídio e o fortalecimento das ações de inteligência das polícias federal e rodoviária federal. Reportagem Luana Karen.
3: No combate ao desaparecimento de crianças e adolescentes, cada minuto conta.
4: O Ministério da Justiça e Segurança Pública firmou uma parceria com a Uber para que alertas passem a ser exibidos dentro do aplicativo.
3: Agora, qualquer celular pode ser canal estratégico para salvar vidas.
5: Com a medida, motoristas, parceiros e usuários do aplicativo que estiverem num raio de até 160 quilômetros do desaparecimento vão receber mensagens dentro do aplicativo Uber. O diretor de Operações Integradas e de Inteligência da Secretaria Nacional de Segurança Pública, José Anchieta Neto, destacou a importância de usar a tecnologia a serviço da segurança pública.
6: Esses aplicativos de mobilidade urbana, eles estão gerando renda e são responsáveis por centenas de milhares de deslocamentos. Então, eles têm que estar dando um passo à frente, um passo a caminho da promoção da segurança pública.
5: As primeiras horas após o desaparecimento de crianças e adolescentes são decisivas para localizar as vítimas. Por isso, o objetivo é acelerar a divulgação das informações e alcançar rapidamente pessoas que estejam próximas da região.

0: região onde os casos acontecem. É o que destacou o chefe de relacionamento para assuntos de segurança da Uber, Leandro Segala.
1: Quando a gente conversa com autoridades que atuam na investigação de pessoas desaparecidas, tem um ponto comum que eles sempre se referem. O quanto é importante aquelas primeiras horas após o desaparecimento para o retorno seguro desse menor. Essa cooperação coordenada entre poder público, iniciativa privada, comunidade e tecnologia, acho que tem de fato a chance de salvar vidas.
0: A parceria amplia o alcance do chamado Alerta Amber, sistema utilizado para divulgar informações sobre crianças e adolescentes desaparecidos em situação de risco. O mecanismo envia imagens e dados da ocorrência para pessoas próximas ao local do desaparecimento. Pela primeira vez no Brasil, uma plataforma de mobilidade urbana também passa a integrar essa rede de comunicação emergencial. A diretora do Sistema Único de Segurança Pública, Isabel Freitas, falou sobre como a ação pode mudar a realidade das pessoas desaparecidas no país.
2: Uma criança localizada é uma criança que não foi vítima de um crime pior e é uma família que não passou por esse sofrimento.
0: Só no ano passado, mais de 85 mil pessoas desapareceram no Brasil. 21 mil delas eram crianças ou adolescentes. Reportagem Márcia Fernandes.
3: Gastos de turistas estrangeiros no Brasil aumentaram 9,2% nos primeiros quatro meses do ano em relação ao mesmo período de 2025.
4: O valor chegou a 20 bilhões e 200 milhões de reais, segundo o Banco Central.
3: E o ministro do Turismo, Gustavo Feliciano, está na China, onde participa de uma série com o objetivo de atrair mais turistas ao Brasil.
4: Recentemente, o governo brasileiro isentou a exigência de visto para turistas chineses.
5: Vamos traçar ações e estratégias para que a gente possa, com a política de isenção do visto do governo federal, aumentar o número de turistas chineses no nosso país.
6: Eu tenho certeza que realizaremos ótimos negócios para promover o destino do Brasil aqui na China.
3: O Brasil recebeu 103 mil turistas chineses em 2025, uma alta de 35% em relação ao ano anterior.
4: Apenas nos quatro primeiros meses do ano foram quase 40 mil visitantes, um crescimento de 33%.
3: E essas foram as notícias do governo do Brasil.
4: Uma realização da Secretaria de Comunicação Social da Presidência da República.
3: Com produção da empresa Brasil de Comunicação.
4: Fique agora com o Minuto do TCU. Em seguida, as notícias do Poder Judiciário e do Congresso Nacional. Boa noite.
3: Boa noite para você e até amanhã.
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10: Plenário do STF decide que shoppings devem criar espaço de amamentação para empregadas lactantes.
11: TST define lista com o nome de três desembargadores indicados ao cargo de ministros da corte.
10: TSE homologa alterações nos estatutos dos partidos Democrata e Unidade Popular.
11: Boa noite, eu sou o Arthur Filho.
10: E eu sou Walter Lima.
12: O plenário do Supremo Tribunal Federal decide que shoppings devem criar espaço de amamentação para empregadas lactantes.
13: Empresas têm o prazo de até um ano para adequar os centros comerciais. Marcelo Della Libera.
14: O plenário do Supremo Tribunal Federal analisou um recurso que discute se a responsabilidade pela instalação de espaços destinados à amamentação e à guarda de filhos de trabalhadoras lactantes em shopping centers deve recair sobre os lojistas ou sobre a administração do empreendimento. A tese fixada foi no sentido de que a expressão estabelecimento, prevista na CLT, abrange os shopping centers em relação às empregadas dos lojistas que integram o centro comercial.
12: Presidente do STJ determina a continuação do curso de medicina ofertado à turma extra do Programa Nacional de Educação na Reforma Agrária, no campus Caruaru da Universidade Federal de Pernambuco.
13: O curso é oferecido a 80 alunos. Fátima Uchoa.
15: A turma extra de medicina iniciada neste ano é uma parceria entre a Universidade e o INCRA, que editaram resolução para a criação da turma e um edital para a seleção dos estudantes. Na ação popular contra essas medidas, um vereador alegou violação à moralidade administrativa. O TRF5 determinou a interrupção das atividades após o fim do primeiro semestre letivo. Mas, para o presidente do STJ, ministro Herman Benjamin, manter essa decisão colocaria em risco a organização administrativa da Universidade Pública, o que ocasionaria lesão à ordem pública. Segundo o ministro, a turma especial do curso de medicina atende ao princípio da igualdade de condições no acesso ao ensino.
12: TST define lista com o nome de 3 desembargadores indicados ao cargo de ministros da corte.
13: Os selecionados são das regiões Nordeste e Norte. Rocine Gomes.
16: Os selecionados estão disputando a vaga da ministra Dora Maria da Costa, que se aposentou do Tribunal Superior do Trabalho depois de 18 anos. Foram eleitos ao cargo a desembargadora Maria de Nazaré Medeiros Rocha, do TRT da 8ª Região, que abrange o Pará e o Amapá. O desembargador Sérgio Torres Teixeira, do TRT da 6ª Região, em Pernambuco. E a desembargadora Hermenegilda Leite Machado, do TRT da 13ª Região, na Paraíba. A lista com os nomes será enviada ao presidente da República. É ele quem escolhe.
12: TSE homologa alterações nos estatutos dos partidos Democrata e Unidade Popular.
13: As duas legendas terão 90 dias para providenciar as alterações. Rimac Souto.
17: Para o Democrata, os ajustes são relacionados ao prazo máximo de vigência de órgãos partidários provisórios, limitado a 4 anos. O plenário do TSE ainda determinou que fique explícito o caráter voluntário das contribuições financeiras à legenda. O TSE também aprovou parcialmente o requerimento da Unidade Popular e determinou que o partido inclua explicitamente nas normas internas o tempo de vigência de seus órgãos provisórios, além de medidas de combate à violência política contra a mulher.
12: Tribunal Regional Federal da 1ª Região condena União e autarquias por demora na titulação de terras quilombolas do Amapá.
13: A decisão é resultado de ação do MPF. Vanessa Pereira.
18: Na decisão, a Justiça condenou União, INCRA, IMAP e Fundação Cultural Palmares de forma solidária ao pagamento de mais de 3 milhões de reais em indenização por danos morais coletivos. Além disso, estabeleceu o prazo de 3 anos para a conclusão de todos os processos de identificação, delimitação e titulação definitiva das comunidades quilombolas do Amapá, sob pena de multa de R$100 mil por mês de atraso.
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12: Uma boa noite a você.
13: Até amanhã.
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21: Eu sou Paula Groba.
22: E eu sou Humberto Pinheiro.
21: E estes são os destaques de hoje do Jornal do Senado, que começa agora.
22: Senado aprova novos modelos de contratação para jovens entre 18 e 29 anos.
21: Dívidas rurais avança projeto para socorrer produtores endividados por desastres climáticos.
22: Plenário aprova regras para a Copa Feminina de 2027 e homenagem a jogadoras pioneiras.
21: Boa noite.
22: Boa noite.
21: O mercado de trabalho pode ganhar novas regras para ampliar a contratação de jovens sem experiência. O Senado aprovou um projeto que cria o contrato de primeiro emprego para pessoas entre 18 e 29 anos que nunca tiveram carteira assinada.
22: A proposta reduz encargos para as empresas, como a contribuição patronal ao INSS e a alíquota do FGTS. O repórter Douglas Castilho tem mais detalhes.
0: Com 10 milhões de jovens que não estudam nem trabalham, o Brasil ocupa a quarta pior posição no ranking mundial de pessoas entre 18 e 29 anos sem uma ocupação regular, segundo dados da OCDE, entidade que representa os países mais ricos. O projeto aprovado permite que as empresas que contratarem esses jovens sem nenhuma experiência prévia com carteira assinada terão a chamada cota patronal do INSS reduzida a 10%, o que é metade da exigida pelo regime comum. Haverá ainda a redução da alíquota do depósito do FGTS. O autor da proposta original, senador Irajá, do PSD do Tocantins, explicou o dilema enfrentado pelo que chamou de geração nem-nem.
1: Ora, é um dilema. Se ele não tem oportunidade, como é que ele vai ter experiência?
0: O novo regime de contrato diferenciado poderá ter o prazo de 6 a 24 meses, podendo ser renovado por 3 vezes, mas a qualquer momento durante a vigência do contrato, o empregador terá a possibilidade de transformar o vínculo temporário em um contrato permanente. O texto agora vai à sanção presidencial.
21: E avançou no Senado o projeto que mantém os incentivos fiscais da chamada Lei do Bem, usada para estimular investimentos em pesquisa, desenvolvimento e inovação tecnológica no país.
22: A proposta aprovada hoje pelos senadores preserva benefícios tributários concedidos a empresas que investem no setor e evita os cortes previstos na política de redução gradual desses incentivos, aprovada no ano passado. Repórter Patrícia Oliveira.
2: Poderão ser mantidos os incentivos fiscais concedidos a empresas que investem em pesquisa, desenvolvimento e inovação tecnológica. A proposta dos senadores Alci Lucas, do PL do Distrito Federal, impede que esse setor pare de receber apoio por meio de benefícios tributários. Os cortes estão previstos nas regras da política de redução desses incentivos aprovada no ano passado. O relator da matéria, senador astronauta Marcos Pontes, do PL de São Paulo, destacou que a chamada Lei do Bem gera 30 bilhões de reais com investimentos em inovação e tecnologia, eleva a produtividade, a competitividade e a geração de empregos qualificados.
23: Então, são incentivos que precisam ser preservados. É uma importância muito grande também para o Brasil como um todo, para o desenvolvimento econômico e social do país.
2: O senador também destacou que o projeto contribui para a previsibilidade das decisões de investimento em inovação por parte das empresas. A proposta segue para a Comissão de Assuntos Econômicos.
21: E a Comissão de Assuntos Econômicos aprovou o projeto que busca dar fôlego a produtores rurais prejudicados por secas, enchentes e outros eventos climáticos extremos. A proposta autoriza o uso de recursos do Fundo Social para renegociar e quitar dívidas no campo, sem cobrança de multas ou juros de mora.
22: A medida tem como objetivo evitar o endividamento crônico e garantir a continuidade da produção agrícola no país. O texto segue agora para o plenário do Senado com pedido de urgência. Repórter Alexandre Campos.
24: Pelo texto, poderão ser beneficiários da linha de crédito especial os produtores rurais, associações e consórcios que no período entre 2019 e 2025 tenham registrado em 2 ou mais safras perdas de no mínimo 30% da renda bruta. Para produtores, a linha de crédito terá valor máximo de 10 milhões de reais e para associações 50 milhões de reais, com prazo de 10 anos e juros entre 3,5% e 7,5% ao ano. O relator, senador Renan Calheiros, do MDB de Alagoas, destacou a incorporação ao texto de medidas que impeçam exigências excessivas e restrições infralegais durante a regulamentação da matéria.
25: O projeto, sem dúvida nenhuma, oferece uma opção para que o governo atue permitindo a retomada da capacidade produtiva e a preservação da segurança alimentar nacional.
24: Líder do governo, o senador Jax Wagner, do PT da Bahia, lamentou que as negociações com o executivo não tenham avançado.
3: Do jeito que está escrito o projeto, é para quebrar os bancos públicos, porque na taxa que eles querem é para botar um prejuízo lá em cima.
24: Pelo projeto, o governo também poderá ampliar sua participação no Fundo Garantidor de Investimentos para a cobertura de operações de crédito rural contratadas por produtores afetados por eventos climáticos adversos.
21: O presidente do Senado, Davi Alcolumbre, cobrou dos partidos a indicação dos integrantes da nova CPI da pedofilia, que terá 11 membros titulares e 7 suplentes.
4: O colegiado vai investigar crimes sexuais e outras violências cometidas contra crianças e adolescentes. Repórter Pedro Pincer.
5: O colegiado tem o objetivo de investigar crimes cometidos contra crianças e adolescentes, incluindo pedofilia e abuso online. A CPI foi criada em agosto do ano passado, mas ainda não começou a funcionar por falta de integrantes. Alcolumbre ainda destacou que a proporcionalidade das bancadas deve ser respeitada durante as indicações.
6: Para que as lideranças partidárias possam fazer as suas indicações, para que o mais rápido possível a gente possa fazer a instalação desta comissão parlamentar de inquérito que vai investigar a pedofilia no Brasil.
5: O pedido de criação da CPI foi apresentado em conjunto pela senadora Damaris Alves, do Republicanos do Distrito Federal, e pelos senadores do PL Jaime Bagatoli, de Rondônia, e Magno Malta, do Espírito Santo. A primeira CPI da pedofilia funcionou entre 2008 e 2010.
21: E parlamentares repercutiram a decisão da primeira turma do Supremo Tribunal Federal, que acabou com a aposentadoria compulsória remunerada como punição máxima para magistrados.
4: Com a medida, juízes que cometerem infrações graves poderão perder o cargo e também o direito ao salário. Repórter Henrique Nascimento.
7: A aposentadoria compulsória era alvo de críticas porque permitia ao magistrado continuar recebendo salário proporcional ao tempo de serviço, mesmo após punições disciplinares. Relatora de uma proposta sobre o tema na Comissão de Constituição e Justiça do Senado, a senadora Elisiane Gama, do Maranhão, afirmou que a decisão corrige uma distorção histórica.
9: Nós não podemos permitir castas de servidores públicos com privilégios.
7: Já o senador Sérgio Moro, do PL do Paraná, ponderou que é preciso diferenciar crimes graves de infrações administrativas.
26: Um juiz que comete uma mera infração disciplinar, aí ele perde o cargo e perde também a aposentadoria, mas ele contribuiu. Não faz sentido que ele perca o benefício nessas circunstâncias.
7: A Comissão de Constituição e Justiça do Senado já aprovou uma proposta que também acaba com a aposentadoria compulsória como punição para magistrados e integrantes do Ministério Público. O projeto aguarda votação no plenário.
21: O Brasil avançou na preparação para a Copa do Mundo Feminina de 2027. Foi aprovado o projeto que define regras e garantias do poder público para que o torneio seja realizado no país.
4: A proposta prevê apoio à cidade-sede do primeiro Mundial Feminino da história na América do Sul. Repórter Rodrigo Rezende.
27: O projeto trata de diversos temas relacionados à Copa do Mundo, como venda de ingressos, proteção de direitos autorais, regras para captação e distribuição de imagens do campeonato e garantias aos torcedores e profissionais, como a facilitação para obtenção de vistos temporários de turismo e trabalho. A relatora da proposta, senadora Leila Barros, do PDT do Distrito Federal, afirmou que o país irá se beneficiar do evento, principalmente com a experiência adquirida na Copa de 2014.
28: A expectativa da FIFA é de receber mais de 3 milhões de torcedores, movimentar a economia e projetar o Brasil como potência esportiva contemporânea.
27: A proposta também traz uma compensação financeira às jogadoras que representaram o país na primeira edição da Copa do Mundo Feminina, em 1991, e no primeiro torneio global feminino organizado pela FIFA, em 1988. Cada ex-jogadora receberá R$500 mil.
21: O plenário ainda aprovou a proposta da senadora Leila Barros, que estende o mesmo benefício de R$500 mil às jogadoras que participaram da Copa do Mundo de 1995.
4: Edição de Paula Groba. Trabalhos técnicos de Eliseu Caires. O Jornal do Senado fica por aqui. Acompanhe agora as notícias da Câmara dos Deputados. Boa noite.
21: Boa noite e até amanhã.
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10: Plenário da Câmara debate projeto que reduz jornada semanal de trabalho.
11: Deputados aprovam reconhecimento de diabetes tipo 1 como deficiência.
10: Proposta votada inclui festas juninas nordestinas no calendário de turismo.
11: Plenário amplia estoques de alimentos e produtos para alimentação animal.
10: Boa noite. Os deputados aprovaram um projeto para ampliar estoques públicos de alimentos e de produtos para a alimentação animal. A repórter Daniela Lessa acompanhou a votação.
12: A Câmara dos Deputados aprovou o projeto que muda a regra sobre estoques públicos de alimentos e amplia o programa de venda em balcão, usado para dar acesso de pequenos criadores de animais aos produtos vendidos pela Companhia Nacional de Abastecimento, a Conab. O projeto amplia o público atendido pelo programa de venda em balcão. Além dos pequenos criadores de animais, poderão participar cooperativas de produção agropecuária e associações de agricultores familiares, que terão acesso à compra de itens como sacaria, milho, sorgo, caroço de algodão e farelo de soja. Para pequenos criadores, o limite de compra será de até 27 toneladas por mês. Para cooperativas e associações de agricultores familiares, o limite será de até 80 toneladas mensais. Outra mudança autoriza a União, por meio da Conab, a comprar de produtores rurais e de cooperativas os produtos básicos incluídos na política de garantia de preços mínimos. A compra poderá ser feita por preço de até 25% acima do preço mínimo em vigor no estado onde ocorrer a aquisição, em leilões públicos. O objetivo dessas compras é permitir a formação de estoques públicos para garantir a compra do produtor, assegurar o abastecimento e ajudar a regular os preços no mercado interno. O relator da proposta, deputado Wilson Santiago, do Republicanos da Paraíba, defendeu que a medida fortalece a política brasileira de estoques públicos de alimentos.
14: Em um país como o nosso, e avançou na luta contra a fome, a manutenção e estoques estratégicos também estruturados, reafirma esse compromisso histórico, garantindo que alimentos essenciais permaneçam acessíveis à população mais vulnerável e consolidando o direito humano à alimentação adequada.
12: Emenda do deputado Ayrton Faleiro, do PT do Pará, foi acolhida pelo relator e, com isso, o texto também passou a autorizar a venda direta de produtos dos estoques públicos para programas e ações de abastecimento e segurança alimentar. Essa venda poderá atender micro e pequenas indústrias de alimentos e micro e pequenas empresas do varejo alimentar, cooperativas e associações. O Partido Novo votou contra a proposta por considerar que o projeto cria um controle artificial de preços. O projeto que amplia o programa de venda em balcão e muda as regras para a formação e venda de estoques públicos agora será analisado no Senado. Da Rádio Câmara de Brasília, Daniele Lessa.
8: Justiça.
11: Jandira Fegali, do PCdoB, defende a instalação de uma CPI na Câmara para apurar suspeitas relacionadas ao Banco Master. Ela também pede que os órgãos de investigação aprofundem a apuração no Rio de Janeiro, com a devida responsabilização dos que praticaram irregularidades.
10: Jandira Fegali cobra investigação sobre denúncias envolvendo recursos do Rio Previdência aplicados no Banco Master pelo governo estadual. Ela aponta que o dinheiro dos servidores públicos locais não pode ser usado para favorecer interesses privados.
8: Saúde.
11: A Câmara aprovou a possibilidade de reconhecimento de diabetes tipo 1 como deficiência. A repórter Daniela Lessa acompanhou a votação.
12: A Câmara dos Deputados aprovou o projeto que estabelece direitos para pessoas com diabetes mellitus tipo 1, incluindo a possibilidade do reconhecimento da condição como deficiência. A proposta apresentada pelo senador Randolph Rodrigues, do PT do Amapá, não atesta automaticamente a deficiência, mas autoriza o reconhecimento após avaliação biopsicossocial nos critérios previstos pelo Estatuto da Pessoa com Deficiência. Projeto anterior, aprovado na Câmara e no Senado, que classificava diabetes tipo 1 como deficiência para efeitos legais, foi vetado integralmente pelo presidente Lula em 2025, com a justificativa que a deficiência não é medida por uma condição médica crônica, e sim pela interação da pessoa com as barreiras sociais, algo que atualmente é medido pela avaliação biopsicossocial. Relator da proposta, o deputado João Cury, do MDB de São Paulo, argumentou que o projeto amplia condições para tratamento adequado e prevenção de complicações, além de garantir direitos específicos, sem criar equiparação automática com a condição de pessoa com deficiência.
0: Em conformidade com a Lei Brasileira de Inclusão, e também tivemos o cuidado de conformar este relatório à Convenção sobre os Direitos das Pessoas com Deficiência. Essa cautela é relevante, pois condição crônica por si só não assegura automaticamente os direitos reservados às pessoas com deficiência.
12: O diabetes tipo 1 é uma condição crônica em que o corpo deixa de produzir insulina, hormônio responsável pelo controle da glicose no sangue. Geralmente é percebida na infância ou na adolescência, mas o diagnóstico também pode ser feito na idade adulta. Cerca de 600 mil pessoas têm diabetes tipo 1 no Brasil. Sem tratamento adequado, a doença pode provocar complicações graves. Entre os principais pontos do texto aprovado está a garantia de acesso pelo Sistema Único de Saúde a medicamentos e insumos necessários ao tratamento, como sensores de monitoramento de glicose, insulina e materiais para aplicação. O projeto, que estabelece direitos para pessoas com diabetes mellitus tipo 1, incluindo a possibilidade de reconhecimento da condição como deficiência, já foi aprovado no Senado e na Câmara, seguiu para a sanção presidencial e pode virar lei. Da Rádio Câmara de Brasília, Daniele Lessa.
8: Desenvolvimento Regional.
10: Wellington Prado, do PSD de Minas Gerais, anuncia o início da operação do SAMU em Uberlândia e afirma ter garantido recursos para viabilizar o funcionamento do serviço. Segundo o parlamentar, a cidade era a única do país com mais de 500 mil habitantes sem atendimento do sistema de urgência.
11: Wellington Prado também destaca investimentos em infraestrutura de saúde no município, incluindo a ampliação do Hospital de Clínicas da Universidade Federal e construção de centros especializados de atendimento. Ele afirma que os projetos ampliam o acesso a serviços de alta complexidade e prevenção.
10: Eduardo Bismarck, do PV, comemora a decisão do governo do Ceará de abrir rotas intermunicipais do litoral leste e do Vale do Jaguaribe para mais empresas de ônibus. Ele pontua que a medida responde a reclamações de passageiros sobre falhas frequentes, atrasos e problemas de segurança.
11: Eduardo Bismarck garante que a entrada de novas empresas de transporte para municípios como Aracati, Limoeiro do Norte, Russas e Morada Nova pode melhorar a qualidade do atendimento sem o aumento das tarifas.
8: Cultura.
10: A Câmara aprovou um projeto que cria o Circuito Nordestino de Quadrilhas Juninas. O repórter Antônio Vital acompanhou a votação.
1: A menos de uma semana do início de junho, o mês dos tradicionais festejos juninos Brasil afora, a Câmara dos Deputados aprovou o projeto que institui o Circuito Nordestino de Quadrilhas Juninas. O circuito, de acordo com a proposta apresentada pela deputada Fernanda Pessoa, do PSD do Ceará, é composto pelas cidades de Juazeiro do Norte e Maracanaú, no Ceará, Campina Grande e Patos, na Paraíba, e Caruaru e Petrolina, em Pernambuco. O projeto inclui o circuito formado por esses municípios no calendário oficial de eventos do Ministério do Turismo e na lista de patrimônio cultural imaterial da região Nordeste. O objetivo é incentivar o turismo cultural e regional, preservar e difundir as tradições nordestinas e fortalecer a economia criativa e as cadeias produtivas locais, como disse o relator do projeto, o deputado Yuri do Paredão, do MDB do Ceará.
13: O projeto de lei aqui analisado tem o objetivo de reconhecer a relevância cultural, social e econômica da cultura tradicional junina na região Nordeste, especialmente das quadrilhas juninas, tão importantes e tradicionais na região. Os festejos juninos das cidades citadas se destacam nacionalmente e internacionalmente por sua grandiosidade e estrutura profissional, com importantes impactos positivos no fomento à economia local por meio da geração de empregos e dinamização dos setores de serviço do turismo.
1: O projeto foi aprovado de maneira simbólica pelo plenário, sem votos contrários. O deputado Eduardo Bismarck, do PV do Ceará, disse que no futuro outros municípios podem ser incluídos no roteiro.
15: Muitas outras cidades também, muitos outros destinos do meu Ceará, como a minha cidade do Aracati, poderiam estar contemplados no parecer, mas entendo que estão lá as mais relevantes nesse momento e tradicionais, e que no futuro outras tantas serão inseridas e que podem aí tá trazendo mais visibilidade para esses eventos culturais.
1: O projeto que institui o Circuito Nordestino de Quadrilhas Juninas seguiu para análise do Senado. Da Rádio Câmara de Brasília, Antônio Vital.
2: votação.
11: Aprovada no meio da tarde em comissão especial, a proposta de emenda à Constituição que reduz a jornada de trabalho para 40 horas semanais prevê a implantação do novo modelo em duas etapas.
10: Segundo o texto, 60 dias após a promulgação da nova emenda constitucional, a jornada semanal no país passará para 42 horas, já com 2 dias de repouso remunerado por semana. Depois de 12 meses, a nova carga máxima de trabalho por semana no Brasil cairá para 40 horas.
11: O relatório aprovado é um texto elaborado pelo deputado Léo Prates, do Republicano da Bahia, para duas propostas que previam a redução da jornada semanal de trabalho.
10: O presidente da Câmara, deputado Hugo Mota, afirmou que a aprovação da 6x1 será a maior entrega do parlamento para a classe trabalhadora. O repórter Luiz Gustavo Xavier tem os detalhes.
16: O presidente da Câmara, Hugo Mota, afirmou que a aprovação da proposta de emenda à Constituição, que reduz a jornada de trabalho para 40 horas semanais e acaba com a escala de trabalho 6x1, será a maior entrega da história da Câmara para a classe trabalhadora do país. Segundo Hugo Mota, o parlamento já aprovou muitas reformas econômicas, mas a aprovação da PEC terá consequências na qualidade de vida dos trabalhadores.
17: Sinto que esse é o sentimento majoritário da casa, né? Você pode ter um ponto ou outro que tenha divergência, é natural, é do debate democrático, mas aquilo que para nós é fundamental, que é a redução da jornada de 44 para 40 horas, a mudança na escala, o fim da escala 6x1, garantindo 2 dias de descanso para o trabalhador sem redução salarial. Isso, na minha avaliação, eu sinto que tem ampla convergência política.
16: Em relação ao prazo proposto de 60 dias para a transição da mudança na jornada, Hugo Mota afirmou que o período curto não terá efeitos na economia. Segundo ele, os que se colocam contra a mudança sempre dizem que haverá consequências catastróficas e esse discurso se repete sempre quando algum interesse é ferido.
17: Eu não acredito, primeiro, em mudança na transição. Eu penso que essa transição de um ano, ela é uma transição justa. Há muito tempo a classe trabalhadora espera por essa mudança. É importante lembrar que por diversas vezes, em 2004, em 2010, se tentou reduzir a jornada de trabalho e não foi possível. E eu penso que essa medida é uma medida que você tem que ter coragem de enfrentar. Nunca terá o tempo perfeito para se discutir isso.
16: Hugo Mota afirmou ainda que haverá, na própria Constituição, previsão de que eventuais flexibilizações sejam regulamentadas por projeto de lei. Ele explicou que alguns setores que serão afetados poderão ter regras específicas. Da Rádio Câmara de Brasília, Luiz Gustavo Xavier.
11: Melon Solano, do PT do Piauí, considera o fim da jornada 6x1 como um avanço histórico para os trabalhadores brasileiros. No entendimento do parlamentar, uma escala de 40 horas semanais sem redução salarial vai aumentar a produtividade e melhorar a qualidade de vida da população.
10: Jorge Sola, do PT da Bahia, argumenta que os ganhos de produtividade gerados pelos avanços tecnológicos devem se reverter em qualidade de vida para os trabalhadores, o que inclui a redução da jornada de trabalho. Ele assinala que as elites econômicas sempre foram resistentes a conquistas sociais.
11: Ayrton Faleiro, do PT do Pará, acusa a oposição de tentar inviabilizar a redução da jornada de trabalho ao propor uma escala de 4 dias trabalhados por 3 de descanso. O deputado reforça que a prioridade é garantir a escala 5x2, com 40 horas semanais e sem redução do salário.
10: Juliana Cardoso, do PT de São Paulo, avalia o fim da jornada 6x1 como uma conquista essencial para a dignidade e a saúde mental dos trabalhadores. A deputada também considera que a oposição age com demagogia ao apresentar propostas alternativas para tentar atrasar a votação.
11: Jaque Rocha, do PT do Espírito Santo, afirma que a Câmara tem a oportunidade de devolver o protagonismo ao trabalhador, ao ouvir o clamor das ruas pela redução da jornada. Segundo ela, os sindicatos patronais pressionam por isenções fiscais e desonerações e se omitem no bem-estar do trabalhador.
10: Paulo Teixeira, do PT de São Paulo, também ressalta a redução da jornada de trabalho e exalta os programas do governo federal para diminuir as desigualdades sociais. De acordo com o parlamentar, o Brasil não voltará a um passado que atacou os sindicatos, achatou salários e diminuiu oportunidades.
11: Rosângela Moro, do PL de São Paulo, classifica a proposta do governo federal de redução da jornada de trabalho como populista e eleitoreira e sem o debate profundo da matéria. A parlamentar defendeu a PEC 44, que estabelece o pagamento por horas trabalhadas e preserva a liberdade de escolha do profissional.
10: Renildo Calheiros, do PCdoB de Pernambuco, afirma que a redução das horas trabalhadas no país será uma conquista histórica. Ele destacou que a medida medida visa combater a desigualdade estrutural do Brasil, rompendo com mentalidades arcaicas da elite econômica.
11: Florentino Neto, do PT do Piauí, considera o fim da escala 6x1 um passo histórico para garantir mais qualidade de vida à classe trabalhadora. Ele afirma que a medida dará ao povo brasileiro mais tempo de descanso, possibilitando maiores períodos de convivência comunitária e familiar.
10: Kiko Seleguin, do PT de São Paulo, sustenta que a escala 6x1 prejudica o desempenho da economia por aumentar a rotatividade nos setores produtivos. Ele considera que a redução da jornada de trabalho para 5 dias semanais representa um avanço na qualidade de vida dos brasileiros.
11: Valdenor Pereira, do PT da Bahia, defende a aprovação da PEC do fim da escala 6x1 sem diminuição dos salários. O parlamentar afirma que a iniciativa, além de estimular a geração de empregos, pode melhorar a saúde dos trabalhadores e reduzir a pressão sobre o SUS.
10: Dr. Francisco, do PT do Piauí, pede apoio do Congresso ao fim da escala 6x1 e destaca a mobilização política em defesa da medida. Ele acredita que a mudança pode melhorar a qualidade de vida dos trabalhadores, com mais tempo para convivência familiar, lazer, saúde física e mental.
11: Gilmar Tato, do PT de São Paulo, relembra marcos históricos das leis trabalhistas e destaca a atuação de movimentos sociais e sindicais na defesa da redução da jornada semanal de trabalho. Ele afirma que a proposta amplia o tempo de convivência familiar e contribui para a redução das desigualdades.
10: Orlando Silva, do PCdoB de São Paulo, parabeniza a mobilização de sindicatos e movimentos sociais em defesa do fim da escala 6x1, afirmando que a mudança pode ampliar oportunidades de emprego. Ele sustenta ainda que avanços tecnológicos permitem reorganizar o trabalho sem redução de salários.
11: Benedita da Silva, do PT do Rio de Janeiro, lembra que a luta pelas 40 horas semanais de trabalho vem desde a Assembleia Constituinte de 1988. De acordo com a deputada, a atual escala reflete uma relação de submissão do trabalhador em relação ao empregador.
10: Para Talíria Petrone, do pessoal do Rio de Janeiro, a escala 6x1 provoca desgaste físico e emocional, especialmente entre mãe solo. A deputada relembra o período em que trabalhou em telemarketing para relatar jornadas exaustivas, baixos salários e a dificuldade de conciliar trabalho e vida familiar.
11: Na opinião de Aloysio Mendes, do Republicanos do Maranhão, o fim da escala 6x1 pode garantir mais qualidade de vida aos trabalhadores sem prejudicar empresários e empregados. Após a aprovação na Câmara, o deputado espera que o Senado acelere a análise da proposta para beneficiar os trabalhadores.
10: Nas palavras de Arlindo Quinária, do PT de São Paulo, a proposta da oposição para a jornada 4x3 esconde uma transição longa e o aumento das horas semanais. O deputado acredita que os parlamentares contrários ao fim da escala 6x1 tentam reduzir os direitos da CLT.
11: Carol D'Artora, do PT do Paraná, classifica a escala 6x1 como um mecanismo de exaustão física e social que retira do trabalhador o direito à vida. Ela destaca que o modelo atual prejudica especialmente mulheres e populações periféricas, roubando tempo de convivência familiar e saúde mental.
10: Alice Portugal, do PCdoB da Bahia, celebra a discussão histórica pelo fim da escala 6x1, classificando a jornada atual como exaustiva e prejudicial à saúde do trabalhador. Ela questiona a eficácia do modelo para a produtividade e destacou a injustiça enfrentada por categorias como comércio e enfermagem.
11: Juninho do Pneu, do PSDB do Rio de Janeiro, também defende o fim da escala 6x1 como medida essencial para garantir dignidade ao trabalhador. Ele ressaltou que a transição deve ocorrer sem redução salarial, permitindo maior convívio familiar e saúde daqueles que movem a economia nacional.
10: Daniel Almeida, do PCdoB da Bahia, celebra a redução da jornada semanal e destaca que as mudanças favorecem o convívio familiar, o descanso e a qualificação profissional, trazendo mais produtividade econômica.
11: Sargento Gonçalves, do PL do Rio Grande do Norte, defende que o debate sobre a redução da jornada inclua a escala 4x3. O deputado afirma que esse modelo daria ao trabalhador mais tempo para descanso, estudo, convivência familiar e complementação de renda.
10: Sargento Gonçalves afirma que partidos de esquerda rejeitaram a proposta mais ampla de redução da jornada. Ele também defende maior flexibilidade na relação entre empregadores e trabalhadores, com pagamento por hora trabalhada.
11: Bongás, do PT do Rio Grande do Sul, defende a redução da jornada de 44 para 40 horas semanais, sem diminuição de salário. O deputado rejeita o argumento de que a medida prejudica a economia, comparando a crítica à resistência histórica contra a ampliação dos direitos trabalhistas.
10: Enfermeira Rejane, do PCdoB do Rio de Janeiro, afirma que o fim da escala 6x1 beneficia principalmente trabalhadores submetidos a jornadas exaustivas. Ela alerta que a situação atual prejudica profissionais de atividades essenciais, além de comprometer a qualidade do atendimento à população.
11: O fim da escala 6x1 é uma das propostas incluídas na pauta do plenário da Câmara. As informações sobre o resultado das votações de hoje estarão na edição de amanhã.
10: Termina agora o Jornal Câmara dos Deputados, com trabalhos técnicos de Everson Urani e apresentação de Márcio Aquile Sardi e José Carlos Andrade. Uma ótima noite para você.
11: Boa noite, a Voz do Brasil volta amanhã.
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2: 8 e 2.
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1: Oito e 22.

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1: Sabia que brincar é uma das coisas mais importantes que uma criança pode fazer? Brincando, ela descobre o mundo e aprende. 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
2: 8:44.

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